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1: Este vai ser um curso muito prático. Portanto, espero que todos tenham uma imagem muito clara do que desejam, pois estou convencido de que você pode realizar seus desejos pela técnica que vai receber aqui durante esta semana, nestas 5 lições, que você pode receber o benefício total dessas instruções. Deixe-me afirmar agora que a Bíblia não tem nenhuma referência a qualquer pessoa que já existiu ou a qualquer evento que já ocorreu na Terra. Os antigos historiadores não estavam a escrever história, mas uma lição de imagem alegórica de certos princípios básicos que eles vestiam no traje da história e adaptaram essas histórias à capacidade limitada de um povo mais acrítico e crédulo. Ao longo dos séculos, temos erradamente tomado personificações para as pessoas, alegoria para a história, o veículo que transmitiu a instrução para a instrução e o primeiro sentido bruto para o sentido final pretendido. A diferença entre a forma da Bíblia e sua substância é tão grande quanto a diferença entre um grão de milho e o germe de vida dentro desse grão. À medida que os nossos órgãos assimilativos discriminam entre alimentos que podem ser incorporados em nosso sistema e alimentos que devem ser descartados, nossas faculdades intuitivas despertadas descobrem alegoria e parábola. O germe psicológico da Bíblia, e alimentando-se disso, nós também lançamos fora da forma que transmitia a mensagem. O argumento contra a historicidade da Bíblia é muito longa. Consequentemente, não é adequada para inclusão nesta interpretação psicológica prática de suas histórias. Portanto, não perderei tempo tentando

convencê-lo de que a Bíblia não é um fato histórico. Vou pegar quatro histórias e mostrar-lhe o que os antigos historiadores pretendiam que você e eu devíamos ver nessas histórias. Os antigos professores anexaram verdades psicológicas e alegorias fálicas e solares. Eles não sabiam tanto da estrutura física do homem como os cientistas modernos, nem sabiam tanto sobre os céus quanto os nossos astrônomos modernos. Mas o pouco que eles sabiam, que eles usaram sabiamente, e eles construíram quadros fálicos e solares aos quais eles amarraram as grandes verdades psicológicas que tinham descoberto. No Antigo Testamento, você encontrará grande parte da adoração fálica, porque não é útil. Eu não vou enfatizar isso, só vou mostrar como interpretá-lo. Antes de chegarmos ao primeiro dos dramas psicológicos que você e eu podemos usar em um sentido prático, deixa-me dizer os dois nomes pendentes da Bíblia, o que você e eu traduzimos como Deus ou Jeová, e aquele que chamamos de seu filho, que temos como Jesus. Os antigos soletraram esses nomes usando pequenos símbolos. A língua antiga, chamada de língua hebraica, não era a língua que você explodia com a respiração. Era uma linguagem mística nunca pronunciada pelo homem. Aqueles que o entendiam, entenderam como os matemáticos entendiam símbolos de matemática superior. Não é algo que as pessoas costumavam transmitir pensamento como eu agora uso a língua portuguesa. Eles disseram que o nome de Deus estava escrito Jod-Heval-He. Levarei estes símbolos e, na nossa língua normal da terra, explicar-vos-ei desta forma. A primeira letra Jod, no Deus conhecido, é uma mão ou uma semente. Não apenas uma mão, mas a mão do diretor. Se há um órgão do homem que discrimina e o diferencia de todo o mundo da criação, é a sua mão. O que chamamos de mão no macaco é de transportar o alimento. Modas da mão do homem molda. Você não pode realmente se expressar sem a mão. Esta é a mão do construtor, a mão do diretor. Ele dirige e molda e constrói dentro de seu mundo. Os antigos contadores de histórias chamaram a primeira letra Jod, a mão ou a semente absoluta da qual toda a criação virá. Para a segunda letra, He, eles deram o símbolo de uma janela. Uma janela é um olho. A janela é para a casa o que o olho é para o corpo. A terceira letra, Vau, eles chamaram um prego. Um prego é usado para a finalidade de unir coisas. A conjunção I, na língua hebraica, é simplesmente a terceira letra, ou Vau. Se eu quiser dizer homem e mulher, eu coloquei o Vau no meio. Ele os une. A quarta e última letra, He, é outra janela, o olho. Nesta linguagem moderna e realista nossa, você pode esquecer os olhos, janelas e mãos e olhar para ela dessa maneira. Você está a ouvir aqui agora. Esta primeira letra, Jod, é o seu Amness. Eu sou. Sua consciência. Você está ciente de estar ciente que é a primeira letra. Fora dessa consciência, todos os estados de consciência vêm. A segunda letra, He, chamou um olho. É a sua imaginação, sua habilidade de perceber. Você imagina ou percebe algo que parece ser diferente de ser. Como se você estivesse perdido em devaneio e contemplando estados mentais de uma forma destacada, fazendo com que o pensador e seus pensamentos separassem entidades. A terceira letra, Vau, é a sua habilidade de sentir que você é o que você deseja ser, como você sente que é ele. Você se torna consciente de ser ele. Para andar como se você

você fosse o que você quer ser e tirar seu desejo do mundo imaginário e colocar o véu sobre ele. Você completou o drama da criação. Estou ciente de uma coisa. Então eu me torno consciente de realmente ser o que de eu estava ciente. A quarta e última letra em nome de Deus é o outro re. Outro olho, ou seja, o mundo objetivo visível que constantemente testemunha o que estou consciente de ser. Você não faz nada sobre o mundo objetivo. Ele sempre molda-se em harmonia com o que você está consciente de ser. Você é dito que este é o nome pelo qual todas as coisas são feitas. E sem ele não há nada feito que é feito. O nome é simplesmente o que você tem agora. Como você está a ouvir aqui agora. Você está consciente de ser, não está? Certamente que você é. Você também será consciente de algo que é diferente de si mesmo. O quarto, os móveis, as pessoas. Você pode se tornar seletivo agora. Talvez você não queira ser diferente do que você é, ou possuir o que você vê, mas você tem a capacidade de sentir como seria se você fosse agora além do que você é. Como você assume que você é o que você quer ser. Você completou o nome de Deus, ou o Jod-He-Val-He. O resultado final, a objetivação de sua suposição, não é sua preocupação. Agora, vamos voltar para o nome do Filho, pois ele dá o domínio Filho sobre o mundo. Você é aquele Filho. Você é o grande Josué. O Jesus da Bíblia. Você sabe, o nome Josué ou Joshua temos anglicizado como Jesus. O nome do filho é quase como o nome do pai. As três primeiras letras do nome do pai são as três primeiras letras do nome do filho. Jod-Heval. Então você adiciona um Shin e um Ain, fazendo o nome do filho ler Jod-Heval-Shin-Ain. Você já ouviu o que os três primeiros são? Jod-Heval. Jod significa que você está ciente. Ele significa que você está ciente de alguma coisa. E Val significa que você tomou conhecimento de ser o que você estava ciente. Você tem um domínio porque você tem a capacidade de conceber e se tornar o que você concebe. Esse é o poder da criação. Mas por que o Shin é colocado em nome do Filho? Por causa da misericórdia infinita de nosso Pai. Lembre-se, o Pai e o Filho são um só. Mas quando o Pai se torna consciente de ser homem, ele coloca dentro da condição chamada homem, que ele não deu a si mesmo. Ele coloca um Shin para este fim. Um Shin é simbolizado como um dente.

Um dente é o que consome, o que devora. Devo ter dentro de mim o poder de consumir o que agora não gosto. Eu, na minha ignorância, trouxe à luz certas coisas que agora não gosto e gostaria de deixar para trás. Se não tivesse dentro de mim as chamas que o consumiriam, eu seria condenado para sempre a viver em um mundo de todos os meus erros. Mas há um Shin, ou chama, dentro do nome do filho, que permite que o filho se desapegue do estado que ele expressou anteriormente dentro do mundo. O homem é incapaz de ver além do conteúdo de sua própria consciência. Se eu agora me desprender na consciência deste lugar, virando a minha atenção para longe dela, então eu não estou mais consciente disso. Há algo em mim que devora dentro de mim. Só pode viver dentro do meu mundo objetivo se eu mantiver vivo dentro da minha consciência. É o Shin.

ou um dente. Em nome do Filho que lhe dá domínio absoluto, por que não poderia estar em nome do Pai? Por esta simples razão, nada pode deixar de estar no Pai. Mesmo as coisas desagradáveis não podem deixar de ser. Se uma vez eu lhe der expressão, para sempre e sempre ela permanece trancada dentro do eu dimensionalmente maior, que é o Pai. Mas eu não gostaria de manter vivo dentro do meu mundo todos os meus erros. Então eu, na minha infinita misericórdia, dei a mim mesmo, quando me tornei homem, o poder de me desapegar de coisas que eu, na minha ignorância, trouxe à nascença em meu mundo. Estes são os dois nomes que lhe dão domínio. Você tem um domínio. Se à medida que caminha pela terra, você sabe que a sua consciência é Deus, a única realidade. Você se torna consciente de algo que você gostaria de expressar ou possuir. Você tem a capacidade de sentir que você é e possuir o que mais um momento era imaginário. O resultado final, a incorporação de sua suposição, está completamente fora dos escritórios de uma mente tridimensional. Ele vem ao nascimento de uma forma que nenhum homem sabe. Se esses dois nomes são claros nos olhos de sua mente, você verá que eles são seus nomes eternos. Como você está aqui agora a ouvir, você é este Jod Heval He. Você é o Jod Heval He Shin Ein. As histórias da Bíblia dizem respeito exclusivamente ao poder da imaginação. São realmente dramatizações da técnica de oração. Pois a oração é o segredo de mudar o futuro. A Bíblia revela a chave pela qual o homem entra em um mundo dimensionalmente maior com o propósito de mudar as condições do mundo menor em que vive. Uma oração concedida implica que algo é feito em consequência da oração, que de outra forma não teria sido feita. Portanto, o homem é a fonte de ação, a mente de direção e aquele que concede a oração. As histórias da Bíblia contêm um poderoso desafio para a capacidade de pensamento do homem. A verdade subjacente, que eles são dramas psicológicos e não fatos históricos, exige reiteração na medida em que é a única justificativa para as histórias. Com um pouco de imaginação, podemos facilmente traçar o sentido psicológico em todas as histórias da Bíblia. E Deus disse: vamos fazer o homem a nossa imagem, e depois de nossa semelhança, e deixá-los ter domínio sobre os peixes do mar, e sobre as aves do ar, e sobre o gado, e sobre toda a terra, e sobre cada coisa rastejando e que rastejam sobre a terra. Então Deus criou o homem a sua própria imagem. A imagem de Deus o criou. Gênesis 1, capítulo 26, versículo 27. Aqui no primeiro capítulo da Bíblia, os antigos professores lançaram as bases de que Deus e o homem são um, e que o homem tem domínio sobre a terra. Se Deus e o homem são um só, então Deus nunca pode estar tão longe como até mesmo estar perto. A proximidade implica separação. A pergunta surge: o que é Deus? Deus é a consciência do homem, sua consciência, sua amnes, eu sou. O drama da vida é psicológico, em que trazemos circunstâncias para passar por nossas atitudes e não por nossos atos. A pedra de canto, em que todas as coisas são baseadas, é conceito do homem dele próprio, de himself. Ele age como ele faz e tem as experiências que ele faz, porque o seu conceito de si mesmo é o que é, e sem outra razão. Se ele tivesse um conceito diferente de si mesmo, ele agiria de forma diferente e teria experiências diferentes. O homem, assumindo o sentimento de seu desejo cumprido, altera seu futuro em harmonia com sua

suposição, pois suposições, embora falsas, se sustentadas, elas endurecerão de facto. A mente indisciplinada acha difícil assumir um estado que é negado pelos sentidos. Mas os professores antigos descobriram que o sono, ou um estado semelhante ao sono, ajudou o homem a fazer uma suposição. Portanto, eles dramatizaram o primeiro ato criativo do homem como aquele em que o homem estava em um sono profundo. Isso não só define um padrão para todos os futuros atos criativos, mas nos mostra que o homem tem apenas uma substância que é verdadeiramente dele para usar na criação de seu mundo, e que é ele mesmo. E o Senhor Deus, homem, fez com que um sono profundo caísse sobre Adão e ele dormiu. E ele pegou uma de suas costelas e fechou a carne, em vez disso, e a costela que o Senhor Deus tinha tirado do homem, fez dele uma mulher. Gênesis 2, capítulo 21, versículo 22. Antes de Deus desenhar a mulher para o homem, que ele traz para Adão as bestas do campo e as aves do ar, e tem Adão de nomeá-los, dar nomes. Qualquer que Adão chamasse todos os seres vivos, esse era o nome dele. Se você vai tomar uma concordância ou um dicionário bíblico e olhar para cima a palavra coxa, como usado nesta história, você vai ver que não tem nada a ver com a coxa. É definido como as partes macias que são criativas em um homem, que pairam sobre a coxa de um homem. Os antigos contadores de histórias usaram este quadro fálico para revelar uma grande verdade psicológica. Um anjo é um mensageiro de Deus. Você é Deus. Como você acaba de descobrir para sua consciência, é Deus. E você tem uma ideia, uma mensagem. Você está a lutar com uma ideia, pois você sabe que você já é o que você contempla. Nem você acredita que você poderia se tornar isso. Você gostaria, mas você não acredita que você poderia. Disseram-nos que ela se veste nos véus de uma prostituta e se senta no lugar público. Seu sogro, o rei Judá, vem ali e ele está tão apaixonado por esta que está velado. Ele oferece a ela uma criança para ser íntimo com ela. Ela disse: "O que você vai me dar como uma promessa de que você vai me dar uma criança?" Olhando ao redor, ele disse: "O que você quer que eu dê como uma promessa?" Ela respondeu: "Dê-me seu anel, dê-me suas pulseiras e dê-me sua equipe." Ao que ele tirou de sua mão o anel e a pulseira e deu-lhes a ela junto com seu cetro. E ele entrou nela e a conhecia, e ela deu-lhe um filho. Essa é a história. Agora para a interpretação. O homem tem um dom que é verdadeiramente seu para dar, e aquele é ele mesmo. Ele não tem outro dom, como lhe disse no primeiro ato criativo de Adão, se comportando a mulher fora de si mesmo. Não havia outra substância no mundo, mas ele mesmo, com o qual ele poderia formar o objeto de seu desejo. Da mesma forma que Judá tinha apenas um dom, que era verdadeiramente dele para dar a si mesmo, como o anel, as pulseiras e os funcionários simbolizavam, pois estes eram os símbolos de sua realeza. O homem oferece o que não é ele mesmo, mas a vida exige que ele dê a única coisa que simboliza a si mesmo. Dê-me seu anel, dê-me a sua pulseira, dê-me o seu cetro. Estes fazem o rei. Quando ele dá a eles, ele dá de si mesmo. Você é o grande rei Judá. Antes que você possa conhecer a sua Tamar e fazê-la ter sua semelhança no mundo, você deve ir para ela e dar de si mesmo.

suponha que eu queira segurança. Eu não posso obtê-la conhecendo as pessoas que têm. Eu não posso obtê-la puxando cordas. Devo ficar consciente de estar seguro. Digamos que quero ser saudável. Pílulas não vão fazer isso. Dieta ou clima não vai fazê-lo. Devo tornar-me consciente de ser saudável, assumindo a sensação de ser saudável. Talvez eu queira ser levantado neste mundo. Apenas olhar para reis e presidentes e pessoas nobres e viver em sua reflexão não vai me fazer digno. Devo tornar-me consciente de ser nobre e digno e andar como se fosse o que agora eu quero ser. Quando eu entro nessa luz, dou de mim mesmo para a imagem que assombrou minha mente e com o tempo ela me carrega uma criança. O que significa que eu objetifico um mundo em harmonia com o que eu estou consciente de ser. Você é o rei Judá e você também é Tamar. Quando você se torna consciente de ser o que você quer ser, você é Tamar. Então você cristaliza seu desejo dentro do mundo em torno de você. Quem luta com o anjo? Jacó. E a palavra Jacó, por definição, significa substituir, tomar lugar. Você gostaria de transformar-se e tornar-se o que a razão e seus sentimentos negam. Como você luta com o seu ideal tentando sentir que você é ele. Isso é o que acontece. Quando você realmente sente que você é ele, algo sai de você. Você pode usar as palavras, quem me tocou? Pois eu percebo que a virtude saiu de mim. Você se sente por um momento, depois de uma meditação bem-sucedida, incapaz de continuar no ato, como se fosse um ato criativo físico. Você é tão impotente depois de ter orado com sucesso, como você está após o ato criativo físico. Quando a satisfação é sua, você não tem mais fome por ela. Se a fome persistir, você não explodiu a ideia dentro de você. Você realmente não conseguiu se tornar consciente de ser o que você queria ser. Ainda havia aquela sede quando você saiu do fundo. Se eu posso sentir que sou o que mais alguns segundos atrás eu sabia que não era, mas desejava ser, então eu não estou mais com fome de ser ele. Não tenho mais sede porque me sinto satisfeito nesse estado. Então algo encolhe dentro de mim, não fisicamente, mas no meu sentimento, na minha consciência, pois essa é a criatividade do homem. Ele encolhe de tanto desejo que perde o desejo de continuar nessa meditação. Ele não para fisicamente, ele simplesmente não tem vontade de continuar o ato meditativo. Quando você ora, acredita que recebeu e receberá. Quando o ato criativo físico é concluído, o tendão que está sobre o oco da coxa do homem encolhe e o homem se vê impotente ou é interrompido. Da mesma forma, quando um homem reza com sucesso, ele acredita que ele já é o que ele desejava ser. Portanto, ele não pode continuar desejando ser o que ele já está consciente de ser. No momento da satisfação física e psicológica, algo sai que com o tempo testemunha o poder criativo do homem. A nossa próxima história está ligada no capítulo 38 do livro de Gênesis. Aqui está um rei cujo nome é Judá. As três primeiras letras de cujo nome também começa com Jod-Heval. Tamar é sua nora. A palavra Tamar significa uma palmeira ou a mais bonita, a mais vira. Ela é graciosa e bonita de se olhar e é chamada de palmeira. Uma palmeira alta e imponente floresce mesmo no deserto. Onde quer que esteja, há um oásis. Quando você vê a palmeira no deserto, não será encontrado o que

sem mais procura naquela terra seca. Não há mais nada desejável que um homem se movendo atrás de um deserto do que a visão de uma palmeira. No nosso caso, para ser prático, nosso objetivo é a palmeira. Essa é a imponente e bela que procuramos. Seja o que for que você e eu queremos, o que realmente desejamos é personificado na história como Tamar, a bela. Não importa quais histórias você leia na Bíblia, não importa quantos personagens esses antigos contadores de histórias introduzidos no drama, há uma coisa que você e eu devemos sempre ter em mente. Todos eles ocorrem dentro da mente do homem individual. Todos os personagens vivem na mente do homem individual. Enquanto você lê a história, torná-lo se encaixam no padrão de si mesmo. Saiba que a sua consciência é a única realidade. Então saiba o que você quer ser. Em seguida, assumir a sensação de ser o que você quer ser e permanecer fiel à sua suposição. Viver e agir em sua convicção. Sempre torná-lo apto a esse padrão. Nossa terceira interpretação é a história de Isaac e seus dois filhos, Esaú e Jacó. A imagem é desenhada de um homem cego sendo enganado por seu segundo filho e dar-lhe a bênção que pertencia ao seu primeiro filho. A história enfatiza o ponto que o engano foi realizado através do senso de toque. E Isaac disse a Jacó: aproxime-te, rezo para que eu possa sentir-te, meu filho, se você é meu próprio filho, Esaú, ou não. E Jacó chegou perto de Isaac, seu pai, e ele o sentiu, e aconteceu. Assim que Isaac tinha feito um fim de bênção a Jacó, Jacó ainda era escasso, saiu da presença de Isaac, seu pai, que Esaú, seu irmão, veio de sua caça. Gênesis 27, capítulo 21, versículo 30. Esta história pode ser muito útil se você vai reencenar agora. Mais uma vez, tenha em mente que todos os personagens da Bíblia são personificações de ideias abstratas e devem ser cumpridas no homem individual. Você é o pai cego e ambos os filhos. Isaac é velho e cego, e sentindo a aproximação da morte, chama seu primeiro filho Esaú, um menino peludo áspero, e imite-o nas madeiras que pode trazer em alguma carne de veado. O segundo filho Jacó, um menino de pele lisa, ouviu o pedido de seu pai. Desejando o direito de nascença de seu irmão, Jacó, o filho de pele lisa, massacrou um dos rebanhos de seu pai e esfolou-o. Então, vestido com as peles peludas do animal que ele tinha batido, ele veio através de sutileza e traiu seu pai a acreditar que ele era Esaú. O pai disse: desvie meu filho que eu possa sentir você. Eu não posso ver, mas vem que eu posso sentir. Observe o estresse que é colocado ao sentir nessa história. Ele chegou perto e o pai disse-lhe: a voz é de Jacó, mas as mãos são as mãos de Esaú. E sentindo essa aspereza, a realidade do filho Esaú, ele pronunciou a bênção e deu a Jacó. Você é contado na história como Isaac pronunciou a bênção, e Jacó mal tinha saído de sua presença, que seu irmão Esaú veio de sua caça. Este é um verso importante. Não fique angustiado em nossa abordagem prática para ele. Pois, como vocês estão aqui a ouvir, vocês também são Isaac. Onde quer que você esteja agora, neste momento, é o seu Esaú presente. Este é o mundo áspero ou sensivelmente conhecido. Conhecido pela razão de seus órgãos corporais.
todos os seus sentimentos.

momentos testemunham o fato de que você está onde você está neste momento, neste exato momento. Tudo lhe diz que você está aí, mas talvez você não queira estar aí. Você pode aplicar isso em qualquer objetivo. A sala em que você está sentado a qualquer momento, o ambiente em que você está colocado, este é o seu mundo áspero, obsessivelmente conhecido, o filho que é personificado na história como Esaú. O que você gostaria no lugar do que você tem, ou é seu estado de pele lisa, ou Jacó, ou substituto. Você não envia o seu mundo visível à casa, como tantas pessoas fazem por negação. Ao dizer que não existe, você torná-lo ainda mais real. Em vez disso, você simplesmente remove a sua atenção da região de sensação que neste momento é onde você está e concentra sua atenção sobre o que você quer colocar em seu lugar, o que você quer fazer real. Concentrando-se no seu objetivo, o segredo é trazê-lo aqui. Você deve fazer em outro lugar, aqui e agora, imaginar que seu objetivo está tão perto que você pode senti-lo. Suponho que neste exato momento eu quero um piano aqui. Para ver um piano no olho da minha mente existente em outros lugares, não fazê-lo. Mas visualizá-lo aqui, como se estivesse aqui, e colocar a minha mão mental no piano e senti-lo solidamente real. É pegar esse estado subjetivo personificado como meu segundo filho Jacó e trazê-lo tão perto que eu posso senti-lo. Isaac é chamado cego. Você é cego porque não vê seu objetivo com os seus órgãos corporais. Você não pode vê-lo com os seus sentimentos objetivos. Você só percebe isso com a sua mente. Mas você o traz tão perto que pode senti-lo como se fosse solidamente real agora. Quando isso é feito, você se perde em sua realidade. Quando você abre os olhos, o que acontece? O quarto que você tinha fechado para fora, mais um momento atrás, retorna da casa. Quando você abre os olhos, o que acontece? O quarto que você tinha fechado para fora, mais um momento atrás, retorna da casa. Você mal deu a bênção, sentiu o estado imaginário para ser real do que o mundo objetivo, que aparentemente era irreal, retorna. Ele não fala com você com palavras como de Esaú. A revelação é que você tem sido auto-enganado. Ela diz que quando você se perdeu na contemplação, sentindo que você era agora o que você queria ser, sentindo que agora você possui o que deseja possuir, que você estava simplesmente enganando a si mesmo. Olha à sua volta. Nega que você esteja em outro lugar. Se você conhece a lei, agora você diz: mesmo que seu irmão passou por sutileza e me traiu e tomou o seu direito de nascença, eu dei-lhe sua bênção e eu não posso retrair. Em outras palavras, você permanece fiel a essa realidade subjetiva e você não toma de volta, a partir dele, o poder do nascimento. Você deu-lhe o direito de nascimento e vai se tornar objetivo dentro do vosso mundo. Não há espaço, neste espaço limitado vosso, para duas coisas ocupar o mesmo espaço ao mesmo tempo, ou fazer o real subjetivo que ressuscita-se dentro de seu mundo. Tome a ideia que você quer personificar e supor que você é já ele. Perca-se em sentir que esta suposição é solidamente real. Como você lhe dá este sentido da realidade, você deu-lhe a bênção que pertenceu ao mundo objetivo. E você não tem que ajudar seu nascimento mais do que você tem que ajudar ao nascimento de uma criança ou de uma semente que você planta na terra. A semente que você planta cresce sem a ajuda de um homem, pois contém dentro de si todo o poder e todos os planos necessários para a autoexpressão. Você pode reencenar o drama de Isaac abençoando seu segundo filho.

e ver o que acontece no futuro imediato em seu mundo. Seu ambiente atual desaparece. Todas as circunstâncias da vida mudam e abre caminho para a vinda do que você deu à sua vida. A quarta história é tirada do último livro dos livros atribuídos a Moisés. Se você precisa de provas de que Moisés não escreveu-lo, leia a história com cuidado. Encontra-se no 34º capítulo do livro de Deuteronômio. Pergunta a qualquer sacerdote ou rabino quem é o autor deste livro. E eles lhe dirão que Moisés o escreveu. No 34º capítulo de Deuteronômio, você vai ler de um homem escrevendo seu próprio obituário. Isto é, Moisés escreveu este capítulo. Um homem pode sentar e escrever o que gostaria de ter colocado em sua lápide ou campa. Mas aqui está um homem que escreve seu próprio obituário. E então ele morre e tão completamente se esgota que desafia a posteridade para descobrir onde ele se enterrou. Então Moisés, o servo do Senhor, morreu na terra de Moabe, de acordo com a palavra do Senhor. E Moisés tinha 120 anos quando morreu. Seu olho não estava escuro, nem sua força natural diminuiu. Deuteronômio, capítulo 34, versículos 5, 6 e 7. Você deve aprender a técnica de escrever seu próprio obituário e morrer tão completamente para o que você é e que nenhum homem neste momento pode lhe dizer onde você enterrou o velho. Se você está doente e você se torna bem, fica curado, e eu te conheço por causa do fato de que você está doente, onde você pode apontar e me dizer que enterrou o doente? Se você é pobre e pedir emprestado de cada amigo que você tem, e de repente você torna na riqueza, onde você enterrou o homem pobre? Você apaga completamente a pobreza no olho de sua mente, que não há nada neste mundo que você pode apontar e reivindicar que é onde eu deixei. Uma transformação completa. A consciência acaba com todas as evidências de que algo diferente disso já existiu no mundo. A técnica mais bonita para a realização do objetivo do homem é dada no primeiro verso do 34º capítulo de Deuteronômio. E Moisés subiu das planícies de Moabe até a montanha de Nebo, até o topo de Pisgá, que acabou contra Jericó. E o Senhor o atacou por toda a terra de Gileade para Dan. Você leu aquele versículo e diz, e daí? Mas tome uma concordância e procure as palavras. A primeira palavra, Moisés, significa desenhar, resgatar, levantar, buscar. E outras palavras, Moisés é a personificação do poder no homem, que pode tirar o homem o que ele procura. Pois tudo vem de dentro, não de fora. Você tira de dentro de si mesmo o que você agora quer expressar como algo objetivo para si. Você é Moisés saindo das planícies de Moabe. A palavra Moabe é uma contração de duas palavras hebraicas, Mem e Ab, que significa mãe, pai. Sua consciência é a mãe, pai. Não há outra coisa no mundo. O eu sou é a sua consciência. É este Moab ou mãe pai. Você está sempre desenhando algo fora dele. A próxima palavra é Nebo. Em sua concordância, Nebo é definido como uma profecia. Uma profecia é algo subjetivo. Se eu disser fulano de tal, será. É uma imagem na mente. Ainda não é um facto. Temos de esperar e provar ou refutar esta profecia. Em nossa língua, Nebo é seu desejo. É chamado de montanha porque é algo que parece difícil de subir e, portanto, é aparentemente impossível de realizar. Uma montanha é algo maior do que você.

ela se eleva sobre você. Nebo personifica o que você quer estar em contraste com o que você é. A palavra Pisgah, por definição, é contemplar. Jericó é um odor perfumado. E Gileade significa as colinas das testemunhas. A última palavra é Dan, o profeta. Agora, coloque todos eles juntos em um sentido prático e ver o que os antigos tentaram nos dizer. Como eu estou aqui, tendo descoberto que a minha consciência é Deus e que eu posso simplesmente sentir que eu sou o que eu quero ser, transformar-me na semelhança do que eu estou assumindo que eu sou. Eu sei agora que eu sou tudo o que é preciso para escalar esta montanha. Eu defino o meu objetivo. Eu não chamo de Nebo, eu chamo de meu desejo. O que eu quiser, esse é meu Nebo. Essa é a minha grande montanha que eu vou escalar. Agora começo a contemplar isso, pois subo ao pico de Pisgah. Devo contemplar o meu objetivo de tal forma que recebo a reação que satisfaz. Se eu não conseguir a reação que agrada, então Jericó não é visto, pois Jericó é um odor perfumado. Quando eu sinto que eu sou o que eu quero ser, eu não posso suprir com a alegria que vem com esse sentimento. Devo sempre contemplar o meu objetivo até que eu tenha o sentimento de satisfação personificado como Jericó. Então, eu não faço nada para torná-lo visível no meu mundo, mas as colinas de Gileade, ou seja, homens, mulheres, crianças, todo o mundo inteiro em torno de mim, vêm testemunhando. Eles vêm para testemunhar que eu sou o que eu assumi a mim mesmo e estou a sustentar dentro de mim. Quando o meu mundo está em conformidade com a minha suposição, a profecia é cumprida. Se agora eu sei o que eu quero ser e assumir que eu sou ele e andar como se eu fosse, eu me torno e, tornando-se tão completamente, morro para o meu antigo conceito de ser. Que eu não posso apontar para qualquer lugar neste mundo e dizer: é aí que o meu antigo eu está enterrado. Eu morri tão completamente que desafio a posteridade para encontrar onde eu enterrei o meu eu velho. Deve haver alguém que vai se transformar tão completamente neste mundo que o seu círculo próximo imediato de amigos não vai reconhecê-lo. Durante 10 anos fui bailarino, dançando em shows de Broadway, em vaudeville, boates e na Europa. Houve um tempo na minha vida em que eu pensei que não poderia viver sem certos amigos no meu mundo. Eu espalhava uma mesa todas as noites depois de teatros e todos jantávamos bem. Pensei que nunca viveria sem eles. Agora confesso que não poderei viver com eles. Não temos nada em comum hoje. Quando nos encontramos, não andamos propositadamente no lado oposto da rua, mas é quase uma reunião fria, porque não temos nada a discutir. Eu morri tanto daquela vida que, quando conheço essas pessoas, elas não podem sequer falar dos velhos tempos. Mas há pessoas que vivem hoje, que ainda vivem nesse estado, ficando cada vez mais pobres. Eles sempre gostam de falar sobre os velhos tempos. Eles nunca enterram aquele homem. Ele está muito vivo dentro de seu mundo. Moisés tinha 120 anos. Uma idade completa e maravilhosa, como 120 indica. 1 mais 1, 2, mais 0 é igual a 3. O símbolo numérico de expressão. Estou plenamente consciente da minha expressão. Meus olhos são brilhantes e as funções naturais do meu corpo não são afunilados. Estou plenamente consciente de ser o que eu não quero ser. Mas conhecendo esta lei pela qual um homem se transforma, presumo que eu sou o que eu quero ser e andar na suposição de que ele é feito. Ao se tornar, o velho morre.

tudo o que estava relacionado a esse antigo conceito de alto morre com ele. Você não pode levar qualquer parte do velho para o novo homem. Você não pode colocar vinho novo em garrafas velhas ou novas manchas em roupas velhas. Você deve ser um novo ser completamente. Como você assume que você é o que você quer ser, você não precisa da ajuda de outro para torná-lo assim. Nem precisa da ajuda de ninguém para enterrar o velho para você. Deixa os mortos enterrar os mortos. Nem sequer olhar para trás para nenhum homem ter colocado a mão para o arado e em seguida, olhando para trás, está apto para o reino do céu. Não se pergunte como essa coisa vai ser. Não importa se a sua razão nega. Não importa se todo mundo em volta de você nega. Você não tem que enterrar o velho. Deixe os mortos enterrar os mortos. Você vai assim enterrar o passado, permanecendo fiel ao seu novo conceito de ser, que você vai desafiar todo o vasto futuro para encontrar onde você enterrou. Até hoje, nenhum homem em todo Israel descobriu o sepulcro ou campa de Moisés. Estas são as quatro histórias que prometi. Você deve aplicá-las todos os dias de sua vida. Mesmo que a cadeira em que você está sentado agora pareça difícil e não se preste à meditação que você pode, pela imaginação, torná-lo a cadeira mais confortável do mundo. Deixe-me agora definir a técnica e como eu quero que você empregue. Confio em cada um de vocês. Não diga que é impossível. Você quer isso. Você não tem que usar seu código moral para realizá-lo. É completamente fora do alcance do seu código. A consciência é a única realidade. Portanto, devemos formar o objeto de nosso desejo a partir de nossa própria consciência. As pessoas têm o hábito de iluminar a importância das coisas simples e a sugestão de criar um estado semelhante ao sono, a fim de ajudá-lo a assumir que qual a razão de seus sentidos negar. É uma das coisas simples que você pode não considerar. No entanto, esta forma simples para mudar o futuro é que foi descoberto pelos antigos professores e dado a nós na Bíblia, pode ser provado por todos. O primeiro passo para mudar o futuro é o desejo, ou seja, definir o seu objetivo, saber definitivamente o que você quer. Segundo, construir um evento que você acredita e que encontraria seguindo o cumprimento de seu desejo, um evento que implica a realização de seu desejo, algo que terá a ação do eu predominante. O terceiro é imobilizar o corpo físico e induzir um estado semelhante ao sono. E então, mentalmente sentir-se direito na ação proposta. Imagine o tempo todo que você está realmente realizando a ação aqui e fora. Você deve participar da ação imaginária. Não apenas ficar para trás e olhar, mas sinta que você está realmente realizando a ação de modo que a sensação imaginária é real para você. É importante lembrar sempre que a ação proposta deve ser aquela que siga o cumprimento do seu desejo e que implica a realização. Por exemplo, suponha que você desejasse a promoção no cargo. Então, ser felicitado seria um evento que você encontraria depois da realização de seu desejo. Tendo selecionado esta ação como a que você vai experimentar na imaginação para implicar a promoção no cargo, imobilizar o seu corpo físico e induzir um estado que beira o sono. Um estado sonolento, mas aquele em que você ainda é capaz de controlar a direção de seus pensamentos. Um estado em que você está atento ao seu esforço. Em seguida, visualizar um amigo de pé diante de você.

Coloque a sua mão imaginária na dele. Sinta-o para ser sólido e real. E continuar uma conversa imaginária com ele em harmonia com o sentimento de ter sido promovido. Você não visualiza-se em uma distância no ponto do espaço, em uma distância no ponto do tempo que está sendo felicitado por sua boa fortuna. Em vez disso, você faz em outro lugar, aqui e no futuro, agora. A diferença entre sentir-se em ação aqui e agora e visualizar-se em ação como se estivesse em uma tela de cinema é a diferença entre sucesso e fracasso. A diferença será apreciada se você vai agora visualizar e subir uma escada e então, com as pálpebras fechadas, imaginar que uma escada está bem na sua frente e sinta-se realmente subindo. A experiência me ensinou a restringir a ação imaginária que implica o cumprimento do desejo, a condensar a ideia em um único ato e reencená-lo uma e outra vez até que tenha sentimento de realidade. Caso contrário, a sua atenção vai vaguear ao longo de uma pista de associações e os anfitriões de imagens associadas serão apresentadas à sua atenção e em poucos segundos eles vão levá-lo centenas de quilômetros de distância de seu objetivo no ponto do espaço e anos de distância no ponto do tempo. Se você decidir subir um determinado degrau de escadas porque esse é o evento provável para seguir o cumprimento do seu desejo, então você deve restringir a ação para subir esses degraus particular de escadas. Se a sua atenção vaguear, distrair-se fora, traga de volta a sua tarefa de subir esses degraus de escadas e continuar a fazê-lo até que a ação imaginária tenha toda a solidez e distinção da realidade. A ideia deve ser mantida na mente sem qualquer esforço sensato de sua parte. Você deve, com o mínimo de esforço, permear a mente com o sentimento do desejo cumprido. Sonolência facilita a mudança porque favorece a atenção sem esforço, mas não deve ser empurrado para o estado de sono em que você não é mais capaz de controlar os movimentos de sua atenção, mas um grau moderado de sonolência em que você ainda é capaz de direcionar seus pensamentos. Uma maneira mais eficaz de encarar um desejo é assumir o sentimento do desejo cumprido e, em seguida, em um estado descontraído e sonolento, repetir uma e outra vez como uma canção de ninar. Qualquer frase curta que implica a realização de seu desejo, tais como obrigado, obrigado, obrigado. Como se você abordou um poder superior por ter lhe dado o que você desejava. Eu sei que quando chegarmos ao fim, na sexta-feira, muitos de vocês aqui serão capazes de dizer que realizou seus objetivos. Você não precisa fazer nada para trazê-lo, para passar, salvar, aplicar esta técnica de oração. Com os olhos fechados e seu corpo físico imobilizado, induzir um estado semelhante ao sono e entrar em ação como se você fosse um ator fazendo o papel. Experiência na imaginação. O que você faria na carne era você agora na possessão de seu objetivo. Faça em outro lugar, aqui e depois, agora. Você está aliviado de toda a responsabilidade de fazê-lo, sim, porque como você imagina e sente que é assim que seu autodimensional maior determina os meios, não pense por um momento que alguém vai ser ferido a fim de torná-lo assim, ou que alguém vai se decepcionar. Ainda não é sua preocupação. Tenho que levar isso para casa. Muitos de nós, educados em diferentes esferas da vida, estão tão preocupados com o outro. Se eu conseguir o que eu quero, não vai implicar lesão a outro? Há maneiras que você não sabe, por isso não se preocupe. Feche os olhos agora, porque vamos entrar em um longo silêncio. Logo você vai se tornar tão perdido.

contemplação, sentindo que você é o que você quer ser, que você vai estar totalmente consciente do fato de que você está nesse lugar. Deve ser um choque quando você abre os olhos

0: Eu não preciso lembrá-lo que você é agora o que você assumiu que você é. Não discuta isso com ninguém, nem mesmo consigo mesmo. Você não pode ter pensado quanto ao como, quando você sabe que você já está. Seu raciocínio tridimensional, e que é um raciocínio muito limitado de fato, não deve ser trazido para esta drama. Não é verdade. O que você acabou de sentir ser verdade, é verdade. Não deixe ninguém dizer que você não deve tê-lo. O que você sente que você tem, você vai ter. E eu prometo-lhe tanto. Depois de ter percebido o seu objetivo na reflexão, você terá que admitir que esta mente consciente, raciocínio de você, nunca poderia ter inventado o caminho. Você é isso, e tem o que neste exato momento você se apropriou. Não discuta isso. Não olhe para alguém para um incentivo, porque a coisa pode não vir. Chegou.
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2: 6 horas.
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1: É exatamente isso. Começa agora o Show da Manhã aqui na tua rádio 99 FM, nesta quarta-feira, dia 12 de agosto de 2026. Já sabem, o meu nome é Nelson Gamal e estamos aqui para fazer juntos o programa até às 10 da manhã, ok? Estamos também na frequência de 99.3 MHz em Maputo, 95.0 para a cidade de Xaxai, 96.0 para a cidade de Inhambana, 89.3 para a cidade de Beira e 95.0 para a cidade de Tete, 97.3 para a cidade de Nampula e estamos também a transmitir para a cidade de Pemba em 99.5. Já sabem, quem está aí nas cidades, por favor, mandem uma mensagem para mim a dizer aqui, olha, meu nome é X, eu estou na cidade X, aqui está frio, está calor, está a chover, aqui em Maputo teve a chover esta manhã, com muito frio aqui na capital de Moçambique, Maputo, ok? Nós estamos a transmitir dos estúdios de Maputo, por exemplo, hoje Pemba, neste momento a sensação é de 22 graus, temperatura 20, umidade de 95%, vento 8 km, céu quase limpo, e essa temperatura para Pemba. Agora, também dizer aqui a todos que estão aqui ligados ao programa, que daqui a bocado vamos ter aqui o Soltar a Consciência, vamos continuar a falar sobre as chaves mágicas, que vamos ver como é que as chaves mágicas nos influenciam, vamos falar sobre as chaves mágicas, a nossa vida no Soltar a Consciência, 9h20, vamos falar sobre as bactérias. Eu vou fazer uma pergunta para você amanhã, hoje às 9h20, e gostaria que você me respondesse. Você prefere ler a Bíblia ou prefere saber sobre como é que funciona o seu corpo? Vamos ver qual é a resposta que temos. Quero fazer um inquérito aí de 10 pessoas para responder sim, não. Vamos ver aqui, até que nível está o nosso povo moçambicano em termos de conhecimento.

0: conhecimento, sabedoria. E lá para as 9h40 vamos também falar sobre segredos da mente milionária. Portanto, já sabem, são os temas que nós temos aqui para si nesta manhã de quarta-feira, dia 12 de agosto.
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0: É exatamente isso, a previsão do tempo para esta manhã aqui de quarta-feira. Vamos lá ver como é que está aqui o tempo nas nossas cidades. Previsão para quarta-feira, 12 de agosto de 2026, Maputo, máxima 21, mínima 13, friozinho aqui para hoje, céu nublado. Xaxai, máxima 21, mínima 16, com chuvisco leve. Maxixe, máxima 22, mínima 16, com céu predominantemente limpo. Cidade de Inhambane, máxima 22, mínima 16, com céu limpo também. Beira, máxima 22, mínima 19, com céu parcialmente nublado. Chimoio, máxima 20, mínima 14, com céu nublado. Quilimano, máxima 27, mínima 19, com céu parcialmente nublado. Cidade de Tete, máxima 28, mínima 21, com céu predominantemente limpo. Cidade de Nampula, máxima 28, mínima 18, com céu limpo. A cidade de Lixinga, máxima 23, mínima 14, com céu limpo. E para fecharmos, temos a cidade de Pemba, mínima, máxima 29, mínima 20, com céu limpo. A todos estão aqui ligados, muito bom dia. Quero cumprimentar aqui alguns ouvintes que já estão aqui a mandar os seus bons dias aqui. Tem pessoas que acordaram muito cedo hoje, João Piangara, em Cabo Delgado, o Lito Charanha também está aqui ligado bem cedo, Romário Covel também aqui bem ligado aqui no programa logo de manhãzinha cedo. Tem até pessoas que estão a mandar mensagens de madrugada, 4 da manhã, Gertrudes Afonso, bom dia aí, Gertrudes Afonso. E tem também aqui à meia-noite, Belmiro João, pessoas acordadas de madrugada aqui, Justice António também de madrugada aqui, tenho aqui também, quem mais está aqui de madrugada a trabalhar aqui conosco? Tenho aqui, quem está aqui, Delton Simeone, está na cidade de Maputo, tenho Delton Simeone, como é que é o feminino, não percebi. Edna Edmilzia também, bom dia aqui, Edna Edmilzia também está aqui, olha, muitos ouvintes aqui presentes aqui no programa, né? Edna, tem 18 anos aqui, okay? Edna Edmilzia, ok? E Dilce Otuman também está aqui presente, muita gente acordada aqui, Dilce Otuman, logo para as 3 da manhã que tínhamos aqui ouvintes a falar aqui conosco. Eu não sei porquê, aqui pessoas acordadas de madrugada, é? E Dilce está em Nampula, ok? Olhando aqui para esta hora, Gonçalves Manuel também está aqui, bom dia. Delmiro Otávio. Bom, vamos lá em a música, né? Mas antes da gente ir para a música, eu quero tocar aqui uma música que tocou, quero tocar uma música que estava a tocar aí e não consegui que, não conseguimos que essa música acabasse, né? Vamos lá tocar essa música aqui às 5 da manhã. Música da... onde é que está ela? Aqui... Bruna Tatiana, ok? Casaremos, ok?

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1: Todo céu, tamo junto, meu compadre. 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
1: 6 horas e 20 minutos.
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Muito bom dia a todos que estão aqui ligados nesta manhã de quarta-feira, dia 12 de agosto de 2026. O meu nome é Nelson e estamos aqui juntos hoje para falar sobre um tema muito interessante, que é sobre, faz parte do livro do Dr. Joseph Murphy. Este livro tem um título muito interessante, chama-se As Chaves Mágicas. Já imaginou se você pudesse ter uma chave mágica para ter felicidade, chave mágica para ter sucesso na vida? Eu se perguntasse isso assim agora, qual é a chave para você ter a chave para ter sucesso na vida? Qual é a chave? Qual é a chave para você ter felicidade, ter sucesso na vida? Qual é a chave mestra para isso? Muita gente nesse processo da felicidade e do sucesso debate-se com aquilo que chama-se com o alcoolismo, né? Foi o que vimos nesses últimos dois dias. E o alcoolismo é um problema que muitos não conseguem controlar.

esse processo do alcoolismo, ok? E eu andei aqui a falar esses dias sobre esse assunto, sobre alguém que bebe até segunda-feira, até domingo, e depois para no domingo e depois começa depois na quinta-feira, na sexta-feira. E não consegue parar, né? Não consegue parar, fica vindo. E sempre com arrependimento, mas continua a beber, ok? Agora, hoje aqui, no Soltar a Consciência de hoje, vamos continuar a falar sobre isso. E a história que eu trago aqui do livro, do alcoólico, ele teve que fazer uma declaração solenemente durante 10 minutos. E eu vou deixar aqui a declaração que vocês devem fazer para que todos aqueles que são alcoólicos e não conseguem parar de beber. Ele chegou a seguinte... Veja, ele todos os dias fazia essa declaração durante 10 minutos. Ele dizia assim: cheguei à conclusão decisiva na minha mente e decisão é que estou livre desta praga do alcoolismo. Pelo poder infinito que apoia esta decisão, estou completamente livre. Tenho paz de espírito e sobriedade e dou graças ao infinito agora. Este homem não tocou em bebidas alcoólicas durante mais de 5 anos e está agora completamente livre do vício. É um homem novo. Não vivam de acordo com as normas deste mundo, mas transformem-se adquirindo uma nova mentalidade. Assim compreenderão qual é a vontade de Deus. Isto é que é bom, que é agradável, que é perfeito. Tudo que decidires acontecerá, a luz brilhará e a luz brilhará sempre no teu caminho. Chegou a uma decisão e é sério. O poder não estava na garrafa, estava dentro dele. E logo todo o poder do infinito subjazia a sua decisão. Por conseguinte, decidam hoje mesmo a quem desejam servir. Caro ouvinte, Deus é infinito e o infinito não se pode dividir nem multiplicar. Diz na Bíblia: faço a luz e crio trevas. Trevas, sou autor do bem-estar e criador da desgraça. Sou eu, o Senhor, que faço tudo. Caro ouvinte, a Bíblia diz isso, ok? Diz assim: faço a luz e crio as trevas. Sou autor do bem-estar e o criador da desgraça. Sou eu, o Senhor, que faço isso tudo. Eu quero falar consigo sobre isso. Esta passagem da Bíblia aqui: faço a luz e crio as trevas. Sou autor do bem-estar e o criador da desgraça. Ok? Sou eu, o Senhor, que faço tudo. Caro ouvinte, nesta passagem aqui da Bíblia, que faço a luz e crio as trevas, faço as duas coisas. Um Deus que é autor do bem-estar e criador da desgraça. O que é que isso significa? Sou eu que faço tudo isto. O que é que isso significa? Significa que o próprio Deus que nós dissemos que é bom, ele também diz que ele é também o próprio autor do bem-estar e criador da desgraça. Okay? O que é que você entende sobre isso? Como é que você deve se posicionar para uma afirmação dessas? Ok? Deus é infinito e o infinito não se pode dividir nem multiplicar. Diz na Bíblia: faço a luz e crio as trevas. Eu sou o autor do bem e do bem-estar e o criador da desgraça. Sou eu que faço tudo isso. Esta citação bíblica dramatiza e retrata lucidamente que só podemos usar um poder para ter luz. Então significa que muitos estão a usar o mesmo poder de desgraça. Será que este Deus também dá-nos a desgraça? Ok? Se a gente não saber escolher. Será que somos seres de escolha e não sabemos escolher? O número está disponível, eu quero conversar contigo sobre esse assunto aqui. Vamos lá ver a sua opinião sobre esta passagem da Bíblia aqui. Quando é que quando é que tu entendes que deves escolher um lado? E essa situação da Bíblia dramatiza, retrata que temos um poder para ter luz. O número é 87-000-9900, ok? Eu quero

Eu quero poder falar consigo sobre este assunto aqui. Faço a luz e crio as trevas. Sou autor do bem-estar e o criador da desgraça. Sou eu o Senhor que faço tudo. Significa isso, que quando convocamos esse poder, do poder consciente, a inteligência infinita lança luz sobre qualquer problema, basta que cheguemos a uma decisão clara. Criamos trevas quando dizemos: eu estou zangado, eu estou bloqueado, não tenho saída. É uma decisão tola. O infinito sabe o caminho, só sabe a solução que o seu consciente lhe ditar. Não tenho saída, estou zangado, escusado. Essa decisão é nossa e errada, ilógica e razoável, não científica e tola. Quando adota essa atitude por decreto consciente, está a dizer que a inteligência infinita não sabe a saída e, segundo a sua decisão, viverá nas trevas, na confusão criadas pela sua ignorância, o seu indivíduo das leis, da sua incapacidade de tomar a decisão acertada. Criamos a paz quando permanecemos em tudo que for verdade sobre o verdadeiro, bom, nobre e divino. Criamos o mal na nossa experiência ao pensar negativamente, viciosamente, destrutivamente. Dito de outro modo, pergunta a si mesmo: como é que eu estou a servir-me deste poder? A que tipo de decisão cheguei? Decida que vai servir-se do poder construtivo, harmonizadamente, segundo a natureza dele. Depois chamaria Deus em ação. Quando se serve dele destrutiva e negativamente e contra a natura, os homens chamamos-lhe Satanás, demônio de miséria, sofrimento, de dor e assim por diante. Há um poder maravilhoso dentro de si, aprenda a serviço dele. Caro ouvinte, como é que a gente aprende a serviço desse poder maravilhoso que está dentro de si? Ok? Porque ele diz aqui nesta afirmação, e eu quero conversar consigo sobre isso: eu faço a luz e crio as trevas, sou autor do bem-estar e criador da desgraça, sou eu o Senhor que faço tudo isto. Ai, ai, ai, ai, ai, ai, ai. São 6 horas e 42 minutos. Eu quero falar no Soltar Consciência sobre esse tema hoje aqui. No passado, diz o Murphy aqui, ele diz que entrevistei um homem que abrira a falência pouco antes e que até desenvolvera úlceras e hipertensão. Acreditava estar amaldiçoado, que Deus o castigava pelos pecados que Deus se queria vingar dele e que estava a sofrer o que merecia. Tudo isto eram crenças falsas na sua mente. Expliquei-lhe que, enquanto acreditasse haver um azar a segui-lo, continuaria a sofrer, ok? Pelo simples modo de que as crenças dos homens tomam forma de experiências, condições e acontecimentos. Disse-lhe que tinha de chegar a uma decisão clara na mente de que existe um único poder que pode, e esse poder se move pela união, harmonia, paz, amor, e que a tendência da vida é sarar e confrontar, né? Porque o seguinte, ele chegou a esta decisão: só um criador, uma presença, um poder. Este poder está dentro de mim, enquanto a mente e espírito. Esta presença move-se em mim enquanto harmonia, saúde e paz. Eu penso, falo e ajo do ponto de vista da inteligência infinita. Sei que os pensamentos são coisas, aquilo que sentir hei de atraí-lo, aquilo que imaginar hei de ser. Permaneço constantemente nestas verdades. Cheguei à decisão clara de que a ação certa divina governa a minha vida. A ordem e a lei divinas reinam supremas e atuam em todas as fases da minha vida. A orientação divina é minha, o sucesso divino é meu, a prosperidade divina é minha, o amor divino enche a minha alma, a sabedoria divina rege todas as minhas transações. Sempre que o medo e a preocupação me entram na mente, afirmo de imediato: Deus está a guiar-me, ou Deus sabe

0: solução, faço isso. Disso um hábito e sei que estão a acontecer milagres na minha vida. Ele rezava desta forma em voz alta 5 ou 6 vezes ao dia. No fim do mês já gozava de boa saúde e era sócio de uma empresa próspera. Vocês viram o que é uma decisão de fazer esta declaração todos os dias? É poderosa, né? Então vamos lá perceber e fazer tomar essas decisões hoje. Tomar decisões de que são um criador e que há uma presença, um poder, este poder está dentro de si, ok? E enquanto mente e espírito, esta presença move-se em si, enquanto harmonia, saúde e paz, eu penso, falo e ajo do ponto de vista da inteligência. Você deve fazer essa declaração aqui todos os dias, cara. Bom, eu não tenho aqui ninguém que quer falar comigo sobre este ponto. Que é muito interessante, que é esta passagem em que a Bíblia que diz: eu faço a luz e crio as trevas, eu sou o autor do bem e o criador da desgraça, sou eu o Senhor que faço tudo isto. Será que é o ouvinte o próprio criador da sua própria desgraça? Será que é o ouvinte o criador da sua própria desgraça? Será que é o ouvinte aquele que cria o bem e o mal na sua vida? Será que é isso? Será que é o ouvinte que é o causador das suas próprias trevas? Eu acho que sim. O ouvinte faz a luz e também pode criar trevas. O ouvinte é autor do seu bem-estar e também é o criador da sua desgraça. O ouvinte faz tudo. O ouvinte faz tudo. Você cria a desgraça, você também cria o bem-estar. É verdade isso, né? Você cria o próprio demônio dentro de si, não cria? Bom, são 6 horas e 46 minutos. Vamos ver a música aí. Mas antes disso, temos aqui umas responsabilidades aqui que a gente tem que tomar aqui, cumprir aqui com as obrigações aqui nesta tua rádio 99 FM. Vamos lá curtir uma música aí dos Kalema, Chuva de Amor, ok? Vamos lá ver se vocês curtem essa música e voltamos já, ok? Aqui no Soltar a Consciência, né? Chuva de Amor aqui, Soltar a Consciência. Vamos embora.
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2: 6:50.
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2: 7 horas.
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3: morning. É exatamente isso. Previsão do tempo aqui nesta tua rádio 99 FM. Nesta manhã de quarta-feira, dia 12 de agosto de 2026. A todos estão aqui ligados ao programa. Muito bom dia a todos. Eu quero cumprimentar aqui a minha audiência maravilhosa. Eu quero ver quem está aqui na minha caixa de mensagens para eu dizer bom dia diretamente para essas pessoas, né? Vamos lá ver quem está aqui. Para quem está ligado aqui, este é o programa Show da Manhã, a primeira que acabou de sintonizar aqui a rádio, esta é a Rádio 99 FM. Dizer aqui, tenho aqui o Sérgio Costa, bom dia. Quem aqui também, o Gaspar Dieve, bom dia. Estou na província de Mianmar, moro na Machis. Obrigado, Rádio 99 FM. Dilson Pastola, ok, bom dia. E Pedro José também, bom dia. Maurício também aqui, Alan Albino, bom dia. Gaspar Davi está aqui também. Tenho também aqui quem é este ouvinte, Isaac Dias, bom dia. Vamos ver como é que está o tempo, né? Mambuto, hoje máxima 21, mínima 13, quarta-feira, dia 12 de agosto. Cidade com o céu parcialmente nublado, mas friozinho aqui. Xai-xai, máxima 21, mínima 16, com o céu nublado. Machis, máxima 22, mínima 16, com o céu predominantemente limpo. Cidade de Inhambane, máxima 22, mínima 16, com céu limpo. Inhambane, máxima, Beira, aliás, máxima 22, mínima 19, com céu nublado. Chimoio, máxima 20, mínima 14, com céu nublado. Quelimane, máxima 27, mínima 19, com chuvisco moderado. Cidade de Tete, máxima 28, mínima 21, com céu nublado. Nampula, máxima 28, mínima 18, com céu limpo. Cidade de Lixinga, máxima 23, mínima 14, com céu limpo. Pemba, máxima 29, mínima 20, com céu limpo. Caro ouvinte, a minha reflexão para si é esta seguinte aqui, que eu quero trazer aqui para vocês, né? Reflexão é uma pergunta, ok? Deus é infinito e o infinito não se pode dividir nem multiplicar. Diz na Bíblia, faço a luz e crio as trevas, sou autor do bem e o criador da desgraça. Sou eu, o Senhor, que faço tudo isso. Ai, ai, ai, ai, ai. Ele é criador da desgraça também, né? Ele é criador da desgraça, ok. Criador da desgraça. Ele também é o criador do bem-estar. Ok, tá bom. Depois vamos falar sobre isso aqui no programa, né? Aqui no Show da Manhã. Eu quero que reflitam isso para depois a gente conseguir conversar. Olhando aqui para alguns pedidos musicais, deixa-me lá ver o que, é que eu tenho aqui para tocar para alguém que pediu aqui. Quem é que está aqui que pediu uma música? Vamos ver aqui os ouvintes. Há um ouvinte que pediu aqui a Sua Boca Mente, ok? Vamos lá pôr essa música aqui. Sua Boca Mente. Vamos lá,

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2: 7:19.
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Muito bom dia a todos que estão aqui ligados ao show da manhã, nesta manhã de quarta-feira, né? Hoje é dia 12 de agosto. Hoje é dia muito forte, hoje é dia 12 de agosto. Fecha um portal, chama-se Portal do Leão. Aqui no Soltar a Consciência 2, caro ouvinte, vamos falar sobre... Isto faz parte do livro do Dr. Joseph Murphy, As Chaves Mágicas. Mas hoje vamos falar de um tema muito importante que é... Que é você entender que Deus, sendo infinito, ele e não se pode dividir nem multiplicar. Tem até uma passagem na Bíblia que diz assim, faço tudo, faço a luz e crio as trevas, ok? Isso tudo para termos felicidade, termos alegria, ter sucesso na vida. Ele diz assim na Bíblia, faço a luz e crio as trevas, sou o autor do bem-estar e o criador da desgraça. Sou eu, o Senhor, que faço tudo isto. Cara, vendo, quando você ouve isto, quando você lê isto na Bíblia, eu faço tudo, eu crio a luz, ok? Eu faço a luz e crio as trevas. Será que isso não tem a ver consigo também? Será que o ouvinte também não é aquele que cria uma vida cheia de harmonia ou também cria uma vida cheia de desgraça? Será que não é o ouvinte também que está a fazer a mesma coisa? Eu quero falar consigo sobre isso. O número já está disponível aqui, 87000900. Vamos lá falar sobre esse assunto, sobre esta passagem da Bíblia. Porque existem os segredos da felicidade, os segredos do sucesso. Se Deus faz tudo, Ele é o Criador da luz, Ele faz a luz e também cria as trevas. Então, se Ele é o autor do bem-estar e também é o Criador da desgraça, então nós temos aqui que repensar, afinal, neste Deus que tanto amamos, é o Deus do bem, o Deus que só faz bem, ok? Se a Bíblia tentou nos trazer essa mensagem, eu quero a sua opinião sobre isso. Sendo o ouvinte o criador da sua própria desgraça, sendo o ouvinte o criador das trevas na sua vida, ok? E próprio Deus sendo o criador das trevas, o que é que você entende sobre isso, ok? Vamos lá ver com você o que é que você entende.

0: entende? Deus, o Criador das Trevas. Eu sou o Criador das Trevas, ok? O número já está disponível, é 870-00990. Vamos lá ver se a gente consegue falar aqui com alguns ouvintes nesta manhã de quarta-feira, 12 de agosto de 2026. 12 de agosto de 2026. O número já está disponível, né? Esta citação bíblica aqui, esta citação bíblica, dramatiza e retrata lucidamente que só podemos usar um poder para ter luz. Ok? Vamos, um poder para ter luz. Significa que isto, significa isto, que quando convocamos esse poder consciente, a inteligência infinita lança luz sobre qualquer problema, basta que cheguemos a uma decisão clara na nossa mente. Criamos trevas quando dizemos estou manientado, por exemplo. Né? Você já usou esse termo, você não usa esse termo, né? Deixa eu usar aqui um termo para explicar à audiência que está a ouvir o programa aqui. Não sei o que é que se passa hoje, é frio, que ninguém liga aqui para o estudo da manhã, para o programa, não sei o que é que se passa aqui. Hoje, nesta quarta-feira, é frio ou quê? Ninguém quer comentar aqui sobre este tema que eu estou aqui a falar, que é muito interessante, sobre este poder que você, que Deus diz na Bíblia, eu faço tudo, eu crio as trevas, eu também sou autor do bem-estar. Já reparou num Deus que ele é autor do bem-estar? Vamos lá ver se a gente consegue falar aqui com algum ouvinte que queira participar e trazer-nos aqui a sua opinião sobre este assunto. O número já está disponível, 870-00990. Eu sou o criador das trevas. Já imaginou que afinal as trevas não é o diabo que cria? As trevas não é o diabo que cria, não. É o que diz na Bíblia aqui, né? Eu sou o criador da desgraça. Eu sou o que crio as trevas. Diz na Bíblia isso. Eu sou o criador da luz, eu faço a luz e crio as trevas. Então, o diabo é que é criador das trevas? Ou cada um de nós é que cria as suas próprias trevas, né? E nós criamos as trevas. Nós também criamos trevas, não criamos? Criamos, sim. Eu já percebi que nós acabamos criando as nossas trevas. O número já está disponível, é 870-00990. O ouvinte pode poder comunicar comigo para falar sobre esta passagem da Bíblia. Faço a luz e crio as trevas. Sou ator do bem-estar e criador da desgraça. Sou eu, o Senhor, que faço tudo isso. Eu acho que o ouvinte, quando ouve esta passagem da Bíblia, diz, deve estar a dizer assim: ah, mas seu locutor, o que está a dizer aí? O que está a dizer? É que é o Deus que cria, é o Deus que é o diabo também. Você já parou para pensar nisso, que ele também pode ser o próprio diabo? Se ele é tudo, se Deus é tudo, ele é o infinito, ele é, não se pode dividir e nem multiplicar, ele é o único. Então significa que você pode ser uma pessoa boa e também pode ser uma pessoa má, não? Ai, vamos lá ver aqui, tem jogo aqui, um vindo de linha. Alô, bom dia.
1: Alô, bom dia.
0: Bom dia, tudo bem?
1: Estou bem, de que lado?
0: Está tudo bem. Diga lá, então.
1: Para começar, quero deixar um ponto muito claro na minha humilde opinião sobre Deus. Sim. Eu vejo Deus como... Vejo a minha consciência, através da mente. Deus está dentro da minha mente. E ele habita na minha inconsciência.
0: Ok.
1: Então, através da minha consciência, eu mando... através da minha consciência, eu mando algumas informações para a minha inconsciência. E essa inconsciência aceita só...

0: todas as informações que eu mando para lá.
1: Ok.
0: Então, e através de um processo, né, através do passar do tempo, essas informações que estão lá armazenadas acabam se materializando na vida real. Não importa se são informações positivas ou informações negativas, elas sempre vão acontecer, porque é lá onde Deus está, é lá onde aquilo que nós, os seres humanos, chamamos de Deus, habita lá mesmo. Então, Ele traz a realidade de tudo aquilo que nós, como seres pensantes, conscientes, acreditamos.
1: Então, quando a Bíblia diz faço luz e crio as trevas, sou autor do bem-estar e o criador da desgraça. Sou eu, o Senhor, que faço tudo isso. Significa que tu também és o criador da tua própria desgraça, és o criador do teu bem-estar, ou não?
0: Significa sim, porque tudo aquilo que eu acredito, eu mando inconscientemente para a minha mente subconsciente. Então, Deus é a nossa mente subconsciente. Então, Ele aceita tudo aquilo que nós acreditamos. Então, Ele nos traz na vida real aquilo que nós acreditamos. Não importa se é algo bom ou ruim. Se nós acordamos logo de manhã, começamos a pensar em coisas negativas durante o dia, antes de subir o chapa, começamos a pensar no trânsito, depois haverá engrafamento, depois haverá estresse de... Epa, tudo aquilo que é negativo que a gente pensa logo ao amanhecer, tudo que nos vem à mente logo ao amanhecer, é aquilo que Deus estará preparando para nós, porque é realmente aquilo que nós merecemos, é aquilo que nós estamos preparados para ter. Então, não importa se é algo bom ou é algo não bom, sempre vai acontecer, não tem como.
1: Então, as trevas, Deus que faz as trevas, Ele diz, eu crio as trevas, eu faço a luz, ok? Significa que esse diabo que a gente está à procura, ele está dentro de nós. E nós temos que saber escolher entre a luz e as trevas, ou não?
0: Sim, sim, significa isso. E nós temos que vigiar, temos que olhar bem para os nossos pensamentos, sem julgamentos. Porque se olharmos para os nossos pensamentos, com certos julgamentos, automaticamente estaremos a procurar algo negativo naquilo que são os nossos pensamentos. Epa, nós podemos ter problemas do nosso dia a dia, né? Mas não podemos olhar para esses problemas como se fosse um fim. Temos que olhar para esses problemas como se fosse um meio para podermos crescer. Então, é daí que a gente muda de visão. A gente vê aquilo como se fosse uma oportunidade para podermos crescer, para podermos evoluir, para podermos criar certas soluções em torno desses problemas. Então, a negatividade é o que cria aquela neblina, cria uma certa inibição de a gente conseguir visualizar coisas boas. Então, eu até costumo dizer para mim mesmo e para os meus amigos que tudo aquilo que é preocupação na nossa mente é porque nós estamos a fazer uma má gestão da nossa própria imaginação. Então, se a gente se preocupa, é porque a gente está a usar mal a nossa imaginação. A gente está a se preocupar por algo que ainda não está acontecendo no mundo, por exemplo.
1: Como é que chamas?
0: Então, não percebi?
1: Como é que chamas?
0: Meu nome é Elódio Orlando Semenes.
1: Elódio?
0: Elódio Orlando Semenes.
1: É a primeira vez que eu falo contigo aqui.
0: É a primeira vez. Eu também comecei a escutar essa rádio recentemente. Até por acaso eu sou de Vilambulo, estou cá em Maputo, a procurar de oportunidades e tudo mais. Sou artista e gosto muito e sou muito apaixonado por assuntos do género.
1: Então como é que bateste com a rádio então?
0: Eu digo que é algo divino mesmo, porque eu usava Android e de repente estraguei meu telefone. Então agora estou a usar bombinha, então eu gosto sempre de estar a escutar alguma coisa, uma música, ou mesmo estando a escutar algo que seja valioso para a minha mente, né? Então liguei rádio um dia desses e logo me bati com esse programa. 2 por 3 já, todas as manhãs costumo

0: Luego a guardarle esa radio para poder acompañar o assunto deste programa em particular.
1: Elódio, tu sabes uma coisa? Este processo da imaginação, ok? E como usar a nossa imaginação é uma das coisas que a escola não ensina, não é?
0: Claramente.
1: A imaginação eu trago aqui no programa trouxe já aqui no programa que o Deus é a imaginação, é a própria criação, ele que traz essa coisa. Agora a Bíblia traz que tu deves ser tu és o pastor, ok? O pastor das ovelhas. Essas ovelhas são os teus pensamentos, né? E tens que ver também essa imaginação, onde é que ela te leva, ok? A imaginação também pode te levar para a desgraça, ou para as trevas, mas também pode te levar para uma grande música, uma grande dança, uma grande casa, um grande prédio, uma visão de estar na lua. A imaginação faz isso, não é?
0: Claramente. Até o corpo, quando a mente está nesse processo de imaginação, o corpo reage de uma certa forma. Por exemplo, quando eu digo para alguém que imagine-se a chupar limão, de repente o corpo vai manifestar, é normal a pessoa começar a ter a saliva. Se for um assunto mesmo arrepiante, a pessoa imaginar mesmo de um jeito profundo, o corpo reage logo na hora.
1: Uma pita também, não?
0: Claramente, por exemplo, eu estar a imaginar em coisas eróticas, o corpo vai reagir.
1: Quando tens sonhos também, quando tens sonhos complicados de trevas, estás lá numa guerra e o teu corpo até começa a transpirar e tudo, ficas, então a mente leva-te para a sensação. Então a imaginação é o segredo da gente entender este processo da chave do sucesso. É a imaginação, né? É uma das chaves, é essa, né? O sucesso.
0: É uma das chaves principais.
1: Então, tu como artista, começas a sonhar, é que estás no palco a dançar, vais para a esquerda, para a direita, danças, fazes um passo. Quando estás mesmo no palco, fazes isso mesmo, não é isso?
0: Eu acredito que é isso mesmo que vai acontecer, porque eu sou das músicas, ainda não fiz nem sequer um show, mas eu tenho me imaginando a fazer esse tipo de coisa, pessoas a cantarem comigo e pessoas a serem tocadas pela mensagem, a serem transformadas pela mensagem e a se tornar aquilo que elas são, sem seguir coisas, sem seguir crenças, sem fazer análise, sem perguntar, porque há coisas que a gente nasce e encontramos nossos mais velhos, nossos pais, enquanto acreditam nelas, mas nós também acabamos acreditando sem sequer fazer nenhuma pergunta sobre isso. É algo que o mundo impôs para nós, então nós, querendo como não, temos que aceitar, temos que acreditar, temos que seguir naquilo. Sem perguntar porquê. Algumas coisas são muito engraçadas, outras são estranhas, mas é pá.
1: Nós criamos as trevas quando a gente diz assim: estou amarrado, estou preso, ok? Estou bloqueado, não tenho saída. Quando tu tomas essas decisões aí, nem cantar consegues, nem criar uma coisa consegues, né?
0: Nem tão pouco. Isso não é quando estivemos em preocupação. Nós não conseguimos pensar na solução. Nós só estamos amarrados no problema. Só não tem como pensar na solução quando estamos na extrema. Não tem como.
1: Exatamente. Então tu estás a dizer o infinito que está contigo. Epa, Senhor, não me dá soluções, ok? Eu não quero soluções, ok? Enquanto quando tu te libertas das preocupações... Porque tu sabes, já reparaste que... Se tu reparares bem, tu tens muitos amigos e conhecidos que vivem em preocupações, né? Acordo, já estão com um stress de preocupações, o que eu vou fazer, a minha vida, o que eu vou fazer, ficam a viver isso e não conseguem depois libertar disso para receber as soluções, né?
0: Não conseguem. Isso aí não tem como acontecer se elas mesmas quiserem isso, essas pessoas, porque

0: danser sem querer.
1: Okay.
0: Eu, para mudar, preciso ter que querer. Tem que querer mesmo, ser uma necessidade primordial para mim mesmo. Sem isso, não tem como mudar.
1: Como é que tu dirias aos ouvintes, estão aqui jovens, estão a ouvir o programa, para eles usarem esse poder infinito que está dentro delas para criar tudo, criar o bem-estar, criar a luz, que cria a luz, que cria a felicidade, e não usar essa inteligência para criar a desgraça. Porque essa inteligência cria-te a desgraça, tu podes virar um grande bandido, mas também podes virar um grande cientista, correto? Então, como é que tu usas essa inteligência? Explica-me lá.
0: A primeira coisa que eu faço é aceitar-me do jeito como eu sou hoje e na realidade em que eu me encontro hoje e pensar o seguinte na minha cabeça. Eu não sou o que, aliás, não sou o que eu tenho hoje. Não sou o que eu vivo hoje. Eu sou aquilo que eu quero ser. Eu, quando faço oração, não penso a Deus. Eu exijo a Deus, né? Então, depende daquilo que eu quero que Deus faça comigo ou para mim. Porque há coisas que não podem acontecer daqui para aqui e há coisas que acontecem, mas levam tempo. Aqui numa pergunta que já me fizeram um dia. Preferes ser famoso e justo hoje? Aliás, famoso e reconhecido hoje? Ou durante 5 anos? Ou preferes ser um gênio daqui a 20 anos? Eu analisei nessa pergunta durante um bom tempo, até essa pergunta me fez tomar algumas decisões muito radicais na minha vida, que mudaram tudo na minha vida. Não falo de questões exteriores, não falo de questões interiores, mudaram tudo, até a minha família, os meus pais ficaram tipo, ei, esse homem, como é que ele conseguiu nos dizer isso, que ele vai tomar essa decisão? Nunca esperaram isso de mim, mas eu tive que tomar essa decisão porque eu percebi isso e vi vidas de algumas pessoas que seguem esse tipo de filosofia, né, de vida. Não posso dizer que é uma religião ou que porque é aquilo que a pessoa escolhe acreditar, isso é que a pessoa que faz sentido para mim. Deixa eu explorar isso. Então, eu diria que os ouvintes que estão acompanhando o programa neste momento devem aceitar a si mesmo como eles são e a situação em que eles se encontram e falar para eles mesmos que eles não são aquilo que eles estão a passar, eles não são aquilo que eles têm, mas sim, eles podem ser tudo aquilo que eles quiserem, começarem tudo de zero, fazer uma lavagem cerebral para recomeçar a colocar os mindsets que eles querem, que eles sempre desejaram, e que isso é possível, é só uma questão de tempo. É que, né, por exemplo, uma pessoa que quer colher frutos que sejam duradouros, não vai plantar tomateira, porque tomateira vai dar frutos que é menos de 10 ou 30 dias já apodrecem, né? Então, se você quer plantar algo que vai te dar frutos duradouros, temos que saber que essa árvore ali vai levar muito tempo. Vai levar muito tempo para crescer. Temos que regar essa árvore todos os dias. Temos que cuidar dessa árvore todos os dias até começar a dar frutos. Então, é só mesmo uma questão de escolha, decisão.
1: Qual foi a decisão radical que tomaste na tua vida? Até a tua família dizer, ei, Joe, o que é que se passa aqui?
0: É uma decisão que, eu falando aqui na rádio, eu acho que pode criar muitas contradições, muitas pessoas podem criticar,
1: tipo o quê?
0: Podem falar.
1: Aqui é soltar a consciência aqui, solta lá.
0: É que eu, na verdade, sempre fui alguém que gostei de me sentir como filho do mundo. Eu me sinto como... Eu costumo falar para minha mãe, mas eu não preciso, você não precisa se preocupar comigo, eu estou distante, sim, não sabe como que eu estou a viver cá em Maputo, saí de Vilangulo para cá para vir seguir os meus sonhos e tudo mais, mas ela não sabe como que eu tenho sobrevivido aqui, não sabe? Mas eu estou bem, estou a viver, estou a conseguir, é para lutar aos poucos para conseguir alcançar os meus sonhos.

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0: 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Deus, não aquele Deus que as pessoas pensam sobre ele, mas do jeito como eu penso sobre ele, porque cada um vê Deus do jeito como ele quer. Então, apesar dessa decisão que eu tomei, estou aqui. Essa decisão que eu tomei, ainda penso duas, três vezes para falar aqui, porque tem certas pessoas que vão mesmo, tem certas informações que as pessoas não estão preparadas para.
1: Tipo o quê?
0: E nessa decisão que eu tomei, as pessoas vão pensar assim, ah, esse jovem aqui pode ser um emocionado, é para ver uma coisa no YouTube, ou ler um livro, esteve numa conversa com alguém assim, lhe embutiu coisas na mente dele, então tomou essa decisão e tudo mais. Então, é uma decisão mesmo muito forte que pá, mudou a minha vida, está a mudar a minha vida. Eu só para ter a coragem de ligar, conversar sobre esse assunto, eu por causa dessa decisão que eu tomei. Vejo que está a dar um bom resultado, porque antes eu não é para falar, assim, o jeito que eu estou a falar aqui, não consegui. Eu era muito gago, muito tímido, com vergonha de pessoas me verem, e sofri muito bullying na escola e tudo mais, então havia um trauma muito grande na minha mente e eu não conseguia mesmo sair do lugar.
1: Okay, bullying, mas na escola bullying por quê?
0: Não percebi?
1: Bullying na escola, por quê?
0: Eu, no momento em que estava na escola primária, era muito gordo, era muito gago, então eu brincava eu tinha uns colegas na época que me zoavam por isso, então acabei crescendo, me achando significante, me achando menos pessoa que eles, então,
1: Quantos anos tens agora?
0: Não percebi?
1: Quantos anos tens agora?
0: Agora tenho 25 anos, irei fazer 26 em novembro.
1: Quanto tempo estás em Maputo?
0: Eu estou cá em Maputo, porque na verdade eu às vezes volto para Vilangur, às vezes volto para Cabo, estava em novembro.
1: Ok. Uma das coisas que este programa traz é as experiências de cada um sobre as chaves mágicas da vida. Qual é a chave? Se tu tivesse de definir a chave do sucesso, qual seria?
0: Se eu tivesse que definir a chave do sucesso, para mim, seria a imaginação. A imaginação é a chave do sucesso, porque a imaginação envolve a emoção, envolve a convicção, porque eu falo aquilo que eu quero para mim mesmo e eu crio uma emoção em torno disso, e eu visualizo isso. Então, eu acho que a parte mais principal disso é a imaginação, aquilo que está na minha mente quando eu falo isso, aquilo que eu sinto quando eu faço isso, aliás, quando eu imagino isso. Então, para mim, a grande chave de sucesso mesmo, eu vejo como... para mim, a chave do sucesso é a imaginação.
1: A imaginação é Deus, não?
0: Imaginação é Deus, sim. Imaginação é Deus, porque tudo que acontece na imaginação, ela mesmo está. Eu tenho, por exemplo, quando você está a improvisar, você está naquele momento ali vivendo o ao vivo da vida.
1: Ok.
0: É Deus naquele momento que está contigo. Não é aquele Deus que as pessoas pensam, é aquele Deus que eu penso. Não, do jeito que o irmão aí vê a Deus, não é do mesmo jeito que eu vejo a Deus. Cada um vê a Deus do seu jeito. Mas, na verdade, Deus é o único e ele pode tudo. Desde que a gente acredite, desde que a gente alimente a ele mesmo de jeito positivo.
1: Eládio, um grande abraço e valeu, gostei de falar contigo, tá bom?
0: Obrigado, valeu. Foi um grande sucesso na minha vida ter conseguido ter essa conversa contigo.
1: Obrigado aí, ok?
0: Bom dia,
1: um abraço. Ok, um abraço aí, ok, Eládio? Bom, fiquei aqui com este ouvinte, maravilha, né? Uma conversa muito nice com todos. Mas vamos aqui a um espetáculo ao vivo aqui no Soltar a Consciência. Voltamos às 8h25 para trazer de novo o fecho.

0: Isso, outra coincidência, ok? Vamos ver aí se a gente vai aí ao intervalo, a uma música e voltamos já já.
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2: 7:49.
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0: E esta próxima é dedicada, sabes o que, António? A cada um de vocês aqui presentes.
1: Por acreditarem em nós,
0: cada um de vocês.
1: Que lembre.

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2: 8 horas.
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3: Bem, bom dia a todos aqui que estão ligados aqui ao programa, aqui nesta manhã de quarta-feira, dia 12 de agosto de 2026. Meu nome é Nelson, né? Já sabem, né? Vamos estar juntos aqui até às 10 da manhã. Quero agradecer a todos os ouvintes que estão aqui ligados, grandes conversas, tive aí conversa com o Ilod, tive conversa com o Sai Ross, Manning Nice, conversas boas. Também quero agradecer aqui os ouvintes que estão aqui ligados, estão a mandar mensagem para mim, tenho aqui Augusto Júnior, diz bom dia, Sr. Nelson, peço a música de Matias Damasio, ok, obrigado. Tem Ernesto Inácio, bom dia. Tenho aqui, bom dia, aqui, irmão e irmã, estou a pedir para colocar a música de Mendes na nova dele, gosto muito dessa música. Que música é essa do Mendes? Ok. Tenho também aqui a Mirela Tsambo, bom dia aí, Mirela Tsambo, da cidade da Beira. Tenho aqui também o Crimildo Mido, ok, está na Matola. Crimildo. Tenho o Nélio Samuel, ok, bom dia, Nélio Samuel. António Chauk, bom dia, também marroquena aí, António Chauk. Calton Roda, ele está pedindo a música dele, não sei que música ele quer. Vitória Lídia Armando Manhiz, ela diz bom dia Nelson. Comando Nelson, como está? Ok, estou nice, estou muito bem. Ela diz assim, o que é que ela diz aqui? Estou na companhia da 99, bom trabalho, obrigado. Tenho também aqui o Citoy Sete Viga, bom dia aí Citoy Sete Viga. Tenho aqui o Fanny Citoy também, tenho aqui também a Jéssica Laura Nhamposta em Maputo. Albertina Schumel, ela está em Tete, bom dia aí para ti. Tenho aqui o Azar do Augusto, bom dia Azar do Augusto. Tenho aqui também alguns ouvintes, mas aqui tenho quem está aqui. Agostinho Osório, na cidade da Beira, bom dia. Tenho aqui Alves Firmo Ribeiro, diz assim, o Alves Firmo Ribeiro diz assim, eu entendo por, a pessoa tem de desafiar com a sua própria consciência, porque o homem foi criado com conhecimento de bem e do mal, então escolhe o que quando lhe faz bem. Este aqui é o Alves. Tenho também aqui Carlton Oda, já passei a tua música, ok? Amida Samba Somamboluco, ok? Ela quer música de Lusofonia, Amor Abre a Porta, Só Sair para Beber. Ok. Edma João, eu queria saber se o título, qual é o título do tema. Ah, o tipo do tema é a gente falar sobre Deus é infinito. Ele cria as trevas, ele cria o bem-estar, ele é autor também, é o criador da desgraça, ok? Rachid João, bom dia, ok, obrigado. Bom dia, mano Nelson, aqui é o Emerson Luiz de Chataíca, diz, olha, bom dia aqui. Completei anos 12 de agosto, eu sou Emerson Luiz, obrigado aí para ti. Vamos lá ver como é que está o tempo, né? Vamos lá ver como está aqui o tempo. Maputo, máxima 21, mínima 13, frio aqui para Maputo. Céu para cimento nublado, Xaxai, máxima 21, mínima 16, com céu nublado. Machix, máxima 22, mínima 16, com céu predominantemente limpo. Linhambane, máxima 22, mínima 16, com céu limpo. Beira, máxima 22, mínima 19, com céu nublado. Chimoio, máxima 20, mínima 14, com céu nublado. Climane, máxima 27, mínima 19, com céu limpo aí. Tete, máxima 28, mínima 21, com céu nublado. Nampula, máxima 28, mínima 18, com céu limpo. Lixinga, máxima 23, mínima 14, com céu limpo. Pemba, máxima 29, mínima 20, com céu limpo. Ok? São essas temperaturas que nós temos aqui para si, caro ouvinte. Temperaturas aqui para si. Mas eu tenho aqui ir para... Eu vou aqui para os pedidos musicais. Deixa-me ver o que é que eu tenho aqui.

0: os ouvintes que pediram aqui, pediram Calema, já passei as músicas do Calema aqui. Vamos lá ver se eu tenho aqui, o que é que mais que eu tenho aqui. Eu sou da Bahia, Abdala, e Vanildo João também, que é músicas de Maricoa, 10-0, 20 Fingers, fala do teu papá. Ok, vamos aí ao intervalo e ver as responsabilidades que nós temos aqui e voltamos já.
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2: 8 horas e 11 minutos.
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2: É exatamente isso, solta a consciência nesta manhã de quarta-feira, né? Hoje é dia 12 de agosto de 2026. Eu quero trazer aqui para vocês Eu quero ir primeiro a um comercial, eu volto já já, ok? Volto já já, eu quero ir aqui trazer aqui para vocês uma responsabilidade que eu tenho aqui para vocês. Mas eu volto já, num instante aqui, tá bom? Volto já para saltarmos a consciência aqui na tua rádio 99 FM nesta manhã de quarta-feira, ok?
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4: 8 horas e 28 minutos.
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5: Muito bom dia a todos os ouvintes que estão aqui ligados ao programa do Show da Manhã, nesta rúbrica que é o Soltar a Consciência. Cara, vindo hoje, vamos falar sobre um tema muito importante que que faz parte do livro do Dr. Joseph Murphy, Chaves Mágicas, ok? E vamos falar aqui sobre uma passagem da Bíblia que diz assim: eu faço a luz e crio as trevas, eu sou autor do bem-estar e sou o criador da desgraça. Sou eu, o Senhor, eu faço tudo isso. Claramente, quando a gente vê essa passagem da Bíblia, a gente tem que fazer algumas reflexões e fazer algumas perguntas. Eu sou o criador da luz. Eu sou o criador, eu faço a luz, eu que faço as trevas, também crio as trevas. Eu sou o autor do bem-estar, eu sou o criador da desgraça. Eu quero falar consigo sobre esse assunto, caro ouvinte. Eu quero que o ouvinte me ligue para conversarmos sobre esse assunto aqui nesta manhã de quarta-feira, dia 12 de agosto de 2026. Porque como é que o ouvinte é criador das suas próprias trevas, ok? Como é que funciona esse processo? Como é que o ouvinte é o próprio criador do bem-estar? Como é que cria o bem-estar? Como é que cria as trevas? Como é que cria a desgraça? Como é que o ouvinte diz: eu sou o Senhor, eu que faço tudo. Eu sou responsável de mim mesmo. O número está disponível aqui, 87-000-9900. Vamos lá ver quem está aqui em linha para a gente falar aqui hoje, aqui nesta manhã de quarta-feira, dia 12 de agosto. Vamos lá ver se a gente entende o primeiro ouvinte aqui. Alô, bom dia.
6: Bom dia.
5: Alô, bom dia. Com quem tenho o prazer de falar?
6: Bom dia, aqui é o Jorge.
5: Jorge?
6: Sim.
5: Ok. Diga lá, seu Jorge, qual é a sua opinião?
6: Eu acredito que...
5: O Jorge diz que ele acredita aqui e desligou. Ok. Vamos ver se o Jorge volta a ligar para nós aqui, para falarmos aqui sobre este assunto aqui. Vamos ver se a gente tem aqui algum ouvinte que quer falar connosco aqui. Vamos ver quem está aqui em linha. Alô, bom dia.
7: Bom dia.
5: Alô, bom dia. Com quem tenho o prazer de falar?
7: Com Gildo.
5: Sim, bom dia, seu Gildo. Diga lá então, qual é a sua opinião?
7: Sobre esse assunto aí que...
5: Sim.
7: Epa, é que Deus disse, né, que ele cria o bem e o mal.

0: Mas sim, a verdade, tem os escolhidos para o bem e para o mal.
1: O que é que tem escolhido? Não entendi.
0: Não entendeste essa parte, porque aí, porque os outros são feitos de mãos de má sorte, os outros de boa sorte.
1: Acreditas nessa história mesmo?
0: Eu acredito nisso, verdade mesmo.
1: Acreditas que Deus fez uma pessoa para não ter sorte?
0: Não entendi.
1: Acreditas que Deus fez um ser vivo como tu para não ter sorte?
0: Assim como fez também o espírito mau, o demônio.
1: Não, mas tu entendeste o que está escrito aqui. Ele diz, eu sou o Criador da luz, eu faço a luz e crio as trevas. Eu faço o bem, eu faço o mal. Então, ele é que faz o bem, ele é que faz o mal. O que é que tu achas disso?
0: Ele faz tudo, na verdade.
1: Então, ele faz o diabo também.
0: Sim, porque todos somos filhos de Deus.
1: E agora, tu também não crias na tua vida um ser que também pode ser um diabo? Tu não achas que podes te tornar um diabo?
0: Epa, pode. Se eu for para se tornar isso, porque todo destino, ele é quem deseja para alguém.
1: Não. Estou a perguntar a ti. Tu hoje não podes decidir virar um diabo?
0: Não.
1: Por que não?
0: Porque eu não fui feito para ser assim.
1: Como não foste feito? Tu não tens o poder de escolher a vida?
0: Tenho poder de escolher a vida, mas não poderá escolher essa vida aí.
1: Não, não é, não poderia escolher. Estou a perguntar. Tu podes escolher e ter essa vida ou não podes? Podes ou não podes? O Gildo fugiu aqui da malta. Ai. Vamos lá ver se a gente consegue ter mais ouvido aqui em linha para falar sobre esse assunto. Vamos lá ver se a gente tem aqui mais um ouvinte que vai ligar para falar conosco sobre esse assunto aqui. Alô, bom dia.
2: Sim.
1: Alô, bom dia.
2: Sim, bom dia.
1: Pode baixar o volume, por favor.
2: Já está.
1: Ok. Então, diga lá.
2: É assim, Deus, quando a pessoa escolhe uma caminhada dele, assim, por que eu digo isso? É que se falamos da estreva, não estamos a falar do diabo, mas sim do sofrimento. Então, a pessoa escolhe a sua caminhada enquanto a peregrinação aqui na Terra. Então, Deus não fez o diabo, mas mandou embora o Lúcifer para as trevas. Porque as trevas é o sofrimento. Então, a pessoa cria o seu próprio sofrimento aqui na Terra. Então, no dia de juiz, é ele onde Deus escolhe quem vai à luz e quem vai às trevas.
1: Mas tu acreditas nessa história de dia do juiz? Quem é que te contou essa história que é um dia que há juiz aí?
2: Ah, verá o dia de juiz, sim, juiz final.
1: Quem é que te disse isso?
2: Não, a Bíblia fala disso.
1: Fala do dia do juiz.
2: Juiz final. Lá no Apocalipse fala de juiz final.
1: Tá mesmo, mas juiz final não é o juiz final que tu fazes na tua vida, que tu decides. O juízo final não será tu a tomar as tuas próprias decisões que depois vais acabar sofrendo lá no leito do hospital?
2: Não.
1: É o que? O juízo que ele está a falar
2: não,
1: ali.
2: Mas, desculpa. Eu agora estou a entrar na estrada, depois vou voltar a ligar de novo para entrar na estrada. Como estou na condução, então não estou a sair do espectro. Então depois
1: voltar
2: a ligar.
1: E agora estamos a ver aqui a decisão: ligar para falar e depois desligar, né? Nós escolhemos.
2: Não escolhemos. Estou na estrada agora. Então eu liguei para falar, mas depois a gente tem que ligar de novo para especificar.
1: Como é que se chama?

0: Ah. Como é que se chama?
1: João.
0: João o quê?
1: É o Matimbi.
0: Matimbi?
1: Sim.
0: Ok, um abraço aí. Tchau, tchau.
1: Obrigado.
0: Obrigado. Fiquei aqui com o João Matimbi, que ele ligou a falar sobre este assunto aqui, que é interessante. Mas agora ele diz que vai conduzir. Ele vai conduzir, mas pronto. Sobre as trevas, eu quero falar aqui com os meus ouvintes e para a gente fechar esse assunto aqui hoje. Vamos ver se a gente tem aqui mais algum ouvinte que quer participar e trazer este assunto aqui. Eu sou a luz, eu faço a luz, eu crio as trevas, eu sou o autor do bem-estar, eu sou o criador da desgraça, eu sou o Senhor que faço tudo isto. Essa citação da Bíblia, okay, ela dramatiza e retrata lucidamente que só podemos usar um dos poderes. Qual dos poderes você está a ouvir, caro ouvinte? Qual deles? Você está a usar o poder em que escolhe o caminho da luz ou você está a comer escolher o caminho das trevas, ok? São 8 horas e 37 minutos, ok? Aqui na tua frequência favorita, que é a tua rádio 99 FM, né? Vamos lá ver se a gente consegue ter aqui algum ouvinte. Vamos fechar este assunto aqui hoje. Bom dia, caro ouvinte. Vamos lá falar sobre as trevas e as escolhas que nós fazemos aqui todos os dias. Nós acabamos fazendo escolhas e essas escolhas levam-nos para as trevas. Imagina que você cria as suas próprias trevas, ok? Quando diz assim, eu estou amarrado, eu estou bloqueado, não tenho saída na minha vida. Essa decisão que você faz é uma decisão tola, ok? Como chama aqui. Alô, bom dia.
2: Alô, bom dia. Bom dia.
0: Sim, bom dia. Pode baixar o volume, por favor.
2: Sim, sim, sim. Já baixei.
0: Bom dia, como é que se chama?
2: Wilson Luiz António.
0: Ok, diga lá, sou Wilson Luiz António.
2: Sim, sim, sim. Ah, primeiro é que Deus separou os céus e a terra. Então, nós estamos praticamente na terra. E quando separou o céu e a terra, lançou o seu anjo que ficou nos céus para a terra. Então, nós temos a capacidade de escolhermos quem que a gente quer ser. Então, tudo é nossa decisão da escolha, mas a existência do bem e do mal foi Deus que criou, né?
0: Não, aqui na citação da Bíblia diz, eu faço a luz e eu crio as trevas. Ele fez as duas coisas, ele faz luz e ele cria as trevas. Depois também diz assim, eu sou o Senhor que faço tudo, eu sou o autor do bem-estar, eu sou o criador da desgraça. Okay? E se o Sr. Wilson diz que concorda que Deus está consigo, então significa que a todo dia, a todo momento, está a escolher esses dois lados, ou o caminho das trevas ou o caminho das luz, da luz, não é verdade?
2: Sim, essa é a nossa decisão. É a decisão de cada um escolher qual é o caminho que quer seguir. Ou as trevas ou a luz.
0: Ok. Então, as trevas, se a gente vive nas trevas aqui na Terra, é porque nós estamos a escolher, correto?
2: Sim. Vivemos nas trevas, mas é aquilo que sempre diz, né? Que nós vamos à luz, vamos para o céu, vai ser mesmo pela graça de Deus. Não porque nós somos muito sábios, não porque somos muito espertos.
0: Diga lá uma coisa, Sr. Wilson. Eu quero perceber uma coisa. O Sr. Wilson tem uma consciência, correto? Tem uma alma, tem um espírito que está dentro do seu corpo, ok? Não é isso? Ok. Estamos juntos.
2: Sim, estamos.
0: Essa alma, esse espírito que o Sr. Wilson tem, está na sua cabeça, né? Vamos lá supor que está aí colocado aí na sua cabeça. E morre, ok? Quando morre, ok?

0: Essa consciência, onde é que vai? Bom, eu fiquei aqui com o Wilson, Luiz António, deixou aqui a sua participação, mas voltamos já já. Vamos ver se temos aqui mais algum ouvinte em linha que vai ligar para a gente dar continuidade a este programa. Temos aqui mais um ouvinte em linha. Alô, bom dia.
1: Bom dia.
0: Bom dia, como é que se chama? Não percebi?
1: Joelito Abelino Antamo.
0: Joelito.
1: Joelito, sim, Abelino Antamo.
0: Adelino Antamo. Adamo. Diga lá, senhor Adamo.
1: Não, não tenho mais coisas para lhe fazer. Eu queria perguntar que coisa, Yara. Esse senhor não resiste, não fala.
0: Não percebi.
1: Yara, não fala isso daqui no rádio.
0: Este é o programa, chama-se Show da Manhã, ok? Não é 99 loucuras, tá bom?
1: Tá bom, obrigado.
0: Ok. Vamos lá ver se a gente tem aqui algum ouvinte que quer falar comigo sobre este assunto. Este ouvinte aqui ligou, quer falar sobre a Yara. Eu não quero falar sobre a Yara. Vamos lá ver se temos aqui mais algum ouvinte aqui para a gente falar. E fechamos esse assunto que é muito importante. Tenho aqui um ouvinte aqui. Alô, senhor Carlos.
2: Bom dia, Luiz.
0: Bom dia, senhor Carlos. Diga lá.
2: Aqui vou contribuir também, como entender, né?
0: Ok.
2: Quando Deus diz: eu sou a. Eu que fiz a luz, fiz as trevas. No meu entender, acho que ele muito mais deixou espaço para que nós, os homens, estamos encarnados na pele e vivemos pela uma mente mesmo humana, né? Pudesse entender o lado de que a gente sofremos. E por fim acabamos dizendo que é para mais, porque é que Deus permite que isso aconteça? Para o meu caso, isso é uma aprendizagem. Ele permite para que isso aconteça, para que a gente entenda que não é a maldade feita pelo Deus. Quando é que eu digo isso? É nenhum profeta ou curandeiro irás num momento de sofrimento e ele fora te profetizar que está acontecendo isso aqui porque Deus está te testar. Não, lembra de haver ali um espírito de maldade que estará a te atacar para poder estar naquelas condições. Então, Deus existe sempre para poder criar uma solução. Eu não acredito que a maldade é feita pelo Deus. Eu não acredito. Porque ninguém pode ajoelhar perante a Deus pedir que aconteça algo de mal. Ele não tem essa ferramenta de fazer maldade.
0: Vamos lá pôr em perspectiva que tu és um robô. Ok? Esse robô foi programado por mim e eu seria o Deus. Ok? Então eu faço um Carlos Cadre, ok? Desenhei-te, ok? Eu faço todos os teus componentes, faço as tuas pernas, crio as tuas mãos, que eu faço tudo. Meto lá os meus motores para tu caminhares, andares, que chama coração, chama o que quiseres. E depois ponho um programazinho, dois programas. Um dos programas que está a correr dentro de ti, Carlos, é o programa que se chama As Tuas Escolhas. Ok?
2: Sim.
0: Quero casar, quero ter filhos, quero ligar para o locutor da rádio, quero conversar, quero ler, correr, saltar, fazer o que quiseres, ok?
2: Sim.
0: Esse programa, quando tu acordas, ele entra em funcionamento, ok? Então, okay. Das 6 da manhã, esse programa ativa. Vou fazer o quê? Vou tomar banho? Não estou a cheirar mal. Vou comer, vou tomar chá, vou vestir, vou trabalhar. E ele começa a escolher, ok? Mas há um programa que eu coloquei aí em ti, chama-se Subconsciente.

0: Esse programa é aquele que é o sistema operativo, vamos chamar assim, que ele gera toda a máquina, como ela funciona. Batimentos cardíacos, respiração, verifica se estás com feridas, verifica a máquina. Ele faz auto-checks, é tipo um computador que está a girar dentro do teu corpo, que ele está a controlar todas as operações que estão a acontecer, que tu nem sabes que está a acontecer, correto? Tu não sabes como é que está o estado do teu órgão, não sabes como é que está o estado dos teus pulmões, se fumas muito, se do teu fígado, se bebes muito. Só bebes, só fumas. Então, o que é que acontece? Esse segundo programa que está aí, ok? Ele executa as funções, ok? Quando tu queres correr, ele dá-te força para tu correr. Quando tu queres saltar, ele dá força para tu saltar. Quando tu queres fazer qualquer coisa, ele faz, dá-te essas forças todas. Agora, vamos lá supor que... Agora, o Carlos diz assim, é esse que acordou, é esse consciente. Eu agora vou escolher uma vida de boêmio. Eu vou escolher agora uma vida de bandido. Eu vou escolher uma vida de ladrão. Eu vou escolher uma vida de o próprio... Quais são? Quem está a escolher, não és tu, as desgraças da vida? És tu que estás a escolher as desgraças da vida. Então, quando ele diz, eu sou, eu faço tudo, eu pergunto, mas Carlos, tu não fazes tudo, tu não escolhes ir para o bem, não escolhes ir para o mal. E esse dilema que nós vivemos aqui é o dilema de que, afinal de contas, os nossos pensamentos, quando nos levam para as trevas, é um diabo que está-nos a levar para lá. E as nossas escolhas?
1: Essas escolhas, para eu estar mais tranquilo lá no meu raciocínio, né?
0: Sim.
1: Não são escolhas feitas com um homem que está livre para fazer uma escolha na sua vontade. Porque, naturalmente, um ser humano, em nenhum momento iria se desanimar. Então, quando escolhe um caminho errado, às vezes queremos alcançar os objetivos rapidamente, sem ter que esperar muito aquilo que é o normal do homem, né? Por um tempo, eu tenho anotado muitos jovens que, às vezes, tem falta de oportunidades, eles não fazem uma escolha certa por falta de oportunidades. Há outros que até conseguem ter oportunidades.
0: Carlos, eu vou explicar uma coisa. Desculpa lá cortar. Sabes, há uma coisa que nós, como seres humanos, não podemos culpar ao Criador, que é a falta de criatividade, que é a falta de inteligência, que é a falta de sabedoria, ok? Não podemos dizer que uma criança já nasce com alguma inteligência, alguma criatividade, ela já faz coisas. Dizer que uma pessoa não quer, não tem falta de oportunidades, isso. Você procurou as oportunidades? Você fez o quê para ir atrás das oportunidades? Quantas pessoas vão atrás de oportunidades? Muita gente não vai atrás de oportunidades. Ficam sentadas numa zona de conforto, ok? Então, eu só queria dizer que oportunidade é a mistura de você ter vontade de querer fazer alguma coisa, se querer servir alguém. Carlos, você está sentado num sítio, é sempre a próxima oportunidade, o próximo amigo. Ei, Carlos, como é que é? Uma ideia aqui nova. Sempre há de aparecer alguém que vai te contar, vai trazer uma história. E se tu procurares, tu encontras, tu bates a porta abre. E eu queria fechar aqui, já são quase 8h49, com uma pergunta para si, ok, senhor Kader. Como é que a gente escolhe o caminho da luz?
1: É mais para a estabilidade psicológica e física. A gente escolhe o caminho da luz, a estabilidade psicológica e estabilidade física. Não queremos comprometer os outros. Pior ainda para aqueles que estão sobre nossa responsabilidade. A partir do momento que o homem raciocina a esse nível, nunca em nenhum momento vai se desviar, sempre vai olhar para o caminho da luz.
0: Há uma coisa que eu gostaria de perguntar agora, porque eu faço essa pergunta às 9h20 e ninguém me responde. O senhor Carlos prefere ler a Bíblia, Daniel, Apocalipse, ou prefere ler sobre como é que funcionam as suas bactérias?

0: Estamos lá.
1: Eu preferia ficar com os dois livros.
0: Ok.
1: Sim.
0: Mas o...
1: Eu preferia ficar com os dois livros, porque há uma crença que existe dentro de mim. Eu acredito que Deus existe, Deus é milagroso. Eu preciso de saber um pouco de Deus. Então, eu tenho que deixar também um pouco também para a parte do meu corpo. Então, as duas coisas eu preciso que estejam a funcionar em simultâneo.
0: É, se tu queres conhecer o Criador, tu não tens que conhecer aquilo que tu és, aquilo que és criado. Repara bem, 90%, 99% das pessoas que ligam às 9h20, quando eu salto de consciência de Deus, da Bíblia, quando eu salto para a conversa sobre o corpo humano, muita gente não sabe falar sobre o seu corpo, não conhece o seu corpo. E o que é que acontece, Sr. Cadro? É que se não sabe que tem 39 trilhões de bactérias, você vai ficar doente, ok? Porque comeu mal, porque bebeu alguma coisa que lhe fez mal o seu estômago, o seu intestino, ok? E o que é que vai acontecer? Você vai dizer que é um curandeiro ou Deus não gosta de mim, ok? Você vai tratar-se como se fosse que um demônio entrou dentro de si. Entretanto, são as suas bactérias que estão aí. Elas estão zangadas consigo. Vão dizer que, não, é um espírito, é um feiticeiro, um vizinho. E aí está o problema de a gente não pegar no livro sobre o corpo humano, como é que ele funciona, ok? E aí está, quando eu faço essa pergunta, você prefere um livro, passar uma hora, duas horas a ler sobre o seu corpo, como é que ele funciona, a imunidade, as bactérias, as células, como é que funciona o teu sistema respiratório, circulatório, tudo sobre o seu corpo? Não, porque esse manual... Ninguém quer ler esse manual. As pessoas querem ler o manual da Bíblia só. Para ter o quê? Para ter bens, para ter sucesso na vida. A Bíblia para dizer conhecer a Deus, mas para ter as benesses que Ele dá. Mas na vida real, nós devíamos saber e preocuparmos mais, lermos sobre como é que funciona o nosso corpo.
1: Eu sei muito bem que essa rádio não é só uma rádio que eu escuto para talvez ouvir a música, né? Essa é uma escola para mim. Por um tempo, quando tu dás essa parte ali, eu fico aqui com a minha agenda para anotar certas coisas que eu não conheço, né? Para me ajudar.
0: Ok.
1: Então, isso às vezes eu não ligo nesse debate aí, porque quero colher muita coisa. Eu vivia sem saber que o meu corpo humano tem quantas bactérias. Eu não sabia, mas através da rádio já sei.
0: Ok. Não, é fundamental isso. É fundamental, é importante a população moçambicana entender que existe uma comunidade de bactérias aí, que elas quando não estão satisfeitas, você vai sofrer. Você vai sofrer, você não vai entender, você vai dizer o que é que se passa. Vai pedir o padre, o pastor para lhe ajudar, o curandeiro, vai o médico, o enfermeiro. Mas por quê? Porque não queremos entender que existe aí uma comunidade de 39 trilhões de bactérias que elas influenciam no seu bem-estar, no seu humor, na sua disposição, e elas são parte daquilo que chama-se ser vivo. Então nós somos seres holubiontes. Seu Cadre, um abraço aí para si, tá bom?
1: Muito obrigado, valeu, foi bom conversarmos juntos, continue a trabalhar assim, para nós é muito bom.
0: Não, Cangela, desculpa, estou a falar Cadre, não sei porque estou a dizer Cadre.
1: Cangela, Carlos Cangela.
0: Um abraço aí, meu irmão, tchau, tchau.
1: Tchau. Obrigado.
0: Fiquei aqui com o Carlos Cangela, esqueci, não sei porque estava a chamar-lhe de Cadre, não sei porque estava a chamar, talvez estava a fazer confusão com o Sr. Cangela, Cadre. Mas pronto, um abraço aí para vocês, ficamos aqui no Soltar Consciência 2 e volto daqui a bocado para trazermos aqui o tema aqui mais interessante, que é falar sobre a saúde e bem-estar, ok? Um abraço aí para vocês, ficamos aqui no Soltar Consciência 2, tchau, tchau.
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2: 9 horas.

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1: 9 horas e 21 minutos.
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0: Bom, vamos aqui continuar aqui com mais uma rubrica. São 9 horas e 25 minutos aqui na tua rádio 99 FM. Eu quero falar aqui consigo sobre... eu quero falar consigo aqui sobre um tema muito interessante, que é a gente falar sobre o microbioma. O microbioma é um dos sistemas de defesa contra doenças que o nosso corpo tem. E eu pergunto assim, caro ouvinte que está a ouvir o programa, você sabe o que é o seu microbioma? Você prefere hoje ler Daniel ou ler Apocalipse, Efésios? Ou prefere saber como é que funciona o seu microbioma? O que é o seu microbioma? Eu faço um desafio. Você prefere acordar hoje ler a Bíblia ou ler sobre o seu microbioma? Você prefere acordar hoje ler a Bíblia ou ler sobre o funcionamento das suas... os vários tipos de bactérias, as bactérias boas e as bactérias más? Quais são as bactérias boas? Quais são as bactérias más? Hã? O que a bactéria faz no seu corpo? O que você prefere fazer hoje? Hã? Você prefere saber ler um livro como a Bíblia ou ler um livro que fala sobre a sua microbiota? Okay? Ou sobre o microbioma? Saber a diferença entre microbiota e sobre o microbioma? Okay? Eu pergunto, você sabe o que é isso? Você sabe o que é isso? Você sabe o que é microbioma, o que é microbiota, ok? Qual é a diferença entre as duas? Porque se ouvindo não soubermos falar sobre isso, ok? Nós vamos ter aqui vários problemas, ok? Vamos ter vários problemas, porque o ouvindo não vai poder entender, mas afinal de contas estamos aqui a falar de quê? Microbiota, microbioma. Falamos de organismos, micro-organismos, como bactérias, fungos, vírus e protozoários. O ouvinte sabe o que é isso? O ouvinte sabe o que é isso? Hoje aprendeu que esse grupo de todos estes micro-organismos vivem dentro de si. As bactérias, os fungos, os vírus, os protozoários. E moram em sítios específicos aí no seu corpo. Você sabe onde é que vivem? Eu quero falar consigo. Eu quero que o ouvinte me responda. Eu quero atender 3 ouvintes. E vamos responder essa pergunta agora hoje. Vamos responder. Vocês querem ler sobre a Bíblia ou saberem sobre, afinal de contas, como é que funciona o

seu gene, seu DNA, o seu microbioma. Como é que funciona? Qual é a vantagem de eu saber o que é ter um microbioma saudável? Ok? O que é que significa isso? Quem são esses habitantes que estão dentro de si? Estes organismos vivos que estão consigo aí? Às vezes nós queremos matar vírus. Nós não temos vírus dentro de nós. Ai, ai, ai, ai, ai, ai. Ai, ai, ai, ai, ai, vamos lá ver se a gente consegue ter aqui algum ouvinte que seja tão arrojado e consegue falar aqui quantos vírus existem no corpo humano? Você sabe? Quantos vírus existem no corpo humano? Você sabe disso? Quantos vírus existem dentro do corpo humano? Essa imensa população faz parte do chamado viroma humano. A grande maioria desses micro-organismos não causam doenças em pessoas. Aqui temos vários tipos de vírus aqui, ok? A maior parte dos vírus no corpo vive na pele, no intestino e outros locais para atacar as bactérias. Chamam-se bacteriófagos, ok? O que é que eles fazem? Eles controlam e ajudam a manter o equilíbrio das bactérias no organismo e são inofensivos. Apenas uma pequena parte causa infecções ou problemas de saúde. Ok? Mas pronto, caro ouvinte, eu quero saber, você prefere ler a Bíblia ou ler sobre o seu corpo humano? Vamos lá ver se a gente consegue. Como é que funciona ele? Como é que funciona? Como é que o sangue sobe? Qual é a tecnologia que tem o seu corpo para o sangue subir contra a gravidade? Matemáticos, físicos, químicos que estão a ouvir o programa. Vamos lá, liguem, né, para mim, ok? Como é que o seu sangue sobe das pernas para o coração? Como é que se faz isso? Qual é a rota que ele segue? Quem faz esse transporte do sangue das pernas para o coração? Ok? Se o ouvinte não souber responder essas questões, como é que nós vamos estar a falar de Deus? Se a gente não sabe falar do nosso corpo... Para que vamos falar de uma coisa tão complicada que é Deus, se você não sabe falar do seu corpo? Você sabe falar do seu corpo? Será que você sabe falar do seu corpo? Se você sabe falar sobre o seu corpo, então a linha está aberta. Vamos lá ver aqui os... Eu desafio aqui os ouvintes que estão aqui no programa para me ligarem para falar, para você falar-me do seu corpo. Explicar aqui à nossa audiência. Você pode ligar para falar aqui com a nossa audiência, dizer, explicar, olha, audiência da Rádio 99 FM, o nosso sangue sobe através de que canais ele sobe para o coração, ok? Eu quero que o ouvinte não perca tempo e pega no telefone e ligue para mim, 87000-9900. Liga aí para a gente falar sobre esse assunto aqui, que é muito importante o ouvinte ligar para falar comigo sobre esse assunto. O número é 87000-9900. Se o ouvinte não souber, também não tem problema, pode ligar. Eu vou explicar aqui, afinal de contas, do que é que estamos aqui a falar, ok? Se o ouvinte que está aqui ligado puder, pode ligar para a gente conversar um bocadinho, só um bocadinho, um tempinho rápido. Temos aqui até as 9h10, 9h35 para falar sobre o microbioma. Eu faço esse desafio, sempre fiz esse desafio, agora vou fazer sempre desafio aqui no Comer para Curar. Você prefere ler um livro sobre comer, o que deve-se comer para curar, ou você prefere ler a Bíblia? Essa pergunta também é interessante, né? Você prefere ler um livro que explica o que você deve comer para você curar de todas as doenças, ou você prefere ler a Bíblia? Vamos lá ver que... Eu gosto muito de desafiar aqui a minha audiência. Eu gosto de desafiar. E o ouvinte tem que me ligar a explicar, né? Vamos lá ver aqui. Alô, bom dia. Este ouvinte ligou e desligou. Você prefere pegar
em si hoje. Ler

0: um livro sobre o que comer para curar das doenças ou prefere ler a Bíblia? Essa pergunta também é forte, essa pergunta é forte, porque o ouvinte vai... Essa pergunta vai de encontro com os seus paradigmas, suas crenças, né? Essa pergunta vai, mas o locutor está a ir de contra a igreja, a Bíblia? Não. Eu quero saber o que é que o ouvinte tem aí para dizer. Alô, bom dia.
1: Bom dia.
0: Sim, tudo bem?
1: Tudo
0: bem. Como é que se chama?
1: Jack.
0: Jack quê?
1: Jack Domingos Agostinho.
0: Diga lá então, seu Jack Agostinho. Domingos Agostinho. Da ligar de onde primeiro?
1: Beira.
0: Da Beira. Quantos anos tem?
1: 23.
0: Então estás preparado para responder essa pergunta?
1: Sim, sim.
0: Então vamos lá, Jack Domingos Agostinho, diga lá.
1: Bem, eu preferia as duas coisas, mas principalmente eu preferia ler a Bíblia. Sobre o corpo humano eu não sei muito, mas a Bíblia também não muito, mas eu preferia a Bíblia por quê? Porque, para começar, as doenças que existem no nosso corpo, se elas são necessárias, porque nós já temos doentes. Então, para nós sabermos, primeiramente, a inteligência que nós temos, de onde é que ela vem, e o conhecimento que nós temos, de onde é que ela vem. Porque se o Criador fez as coisas conforme como ele queria, porque ele teve um objetivo. Então, eu preferi a Bíblia. Tem uma passagem na Bíblia que diz assim, que toda doença que conheceis, terás o domínio.
0: Tá bom. Como é que tu vais ler essa passagem da Bíblia se tu não fazes a mínima ideia de como é que o teu sangue sobe para o coração? Como é que faz esse processo? Diz-me lá.
1: Essa pergunta eu não sei como responder.
0: Como é que o teu sangue, que canais o teu sangue usa para descer para as pernas?
1: Não faço ideia.
0: E quantas bactérias tens no teu organismo, no teu microbioma?
1: Meu organismo, talvez uns bilhões de bactérias existem.
0: Então, eu faço mais uma pergunta só para desafiar aqui, Sr. Jack. Afinal de contas, quantas células fazem parte do teu corpo? Compõem o teu corpo? Quantas células?
1: Eu acho que são duas.
0: Então, o que eu quero dizer-te, Jack, é que... quando eu faço essa pergunta, o que é que tu preferes, ler a Bíblia ou ler um livro sobre o teu corpo? É porquê? Porque consegues ler passagens da Bíblia, mas na vida real, na prática, quando tiveres problemas de dor de estômago, ok? Tu não vais à Bíblia para ler, para resolver esse problema, vais?
1: Não.
0: Então vais fazer o quê? Vais à farmácia ou vais ter com um médico, correto?
1: Primeiramente, antes de correr à farmácia ou a um médico, eu vou pedir a cura. A Bíblia diz que tudo que pedires terás dado.
0: Tá bom. A primeira coisa que tu podes fazer quando tiveres dor de barriga é rezar. Não tem problema de fazer isso. Mas quando aquela dor piorar, você já não vai rezar. Você vai sair a correr, vai para a farmácia. E quando aquilo piorar, você não sabe, vai estar mais o farmacêutico, vai dizer que não, isso aí agora você tem que ir aí ao posto médico. E vai explicar o doutor lá, doutor, eu há uma semana estou com dor de barriga, ok? E rezei, não resolveu. Saí e fui para a farmácia, também não resolveu. Agora estou aqui. Se tiveres coragem de dizer isso, és um homem forte. Mas eu acho que vais ganhar.

0: No médico só vai dizer, doutor, estou mal. Dói uma barriga. Ok? E isso quer dizer o seguinte, que ele vai dizer assim, ok, vamos lá fazer aqui um scan na tua barriga, vamos lá ver o que é que ele tem lá. Ok? Ou pode só fazer simplesmente pedir uns testes. Ok? Fezes e quê, para ver o que é que se passa contigo. É um protocolo que eles têm lá. Então, o que é que aconteceu? Aconteceu que tu não tens domínio do teu corpo. Não tens conhecimento de como é que ele funciona. Mas mesmo assim, prefere escolher um livro que não te traz a cura. Traz só uma ideia da fé na cura. Ok? Ok. Mas, quando partes a perna, ok? Também tens que ir para se corrigir esse problema da perna que se partiu. Meter um gesso, ok? Agora, continua aqui a questão. Por que que não preferes pegar num livro que explica como funciona o teu corpo para tu conheceres e escolhes a Bíblia? Mediante aquilo que a gente conversou agora. O fraco conhecimento que tu tens do teu corpo.
1: Eu preferi a Bíblia, porque a única coisa que irá salvar a minha alma.
0: Ok. E quando ficares doente, porque a tua alma vai se safar, sim, mas o teu corpo vai sofrer. Tu queres sofrer?
1: Nosso corpo é descartável, como
0: mas tu queres ficar no hospital doente para salvar a tua alma do que salvar o teu corpo enquanto estás aqui?
1: É assim.
0: Tu preferes salvar a tua alma quando morreres, ok? Do que viveres uma vida de saúde plena porque tens conhecimento de como funciona o teu corpo. Repara nisto.
1: Para Deus, tudo tem, tem seu devido tempo. Se a minha hora ainda não chegou a ir, Ele irá me salvar.
0: Deixa-me uma coisa. Deixa-me explicar-te uma coisa.
1: Sim.
0: Quando tu acordas e decides que vou agora andar a 300 km por hora na estrada do... como chama aquilo? Da TVM até a Ponta Gea, ok? Você vai tomar essa decisão, pegar num carro, você acelerar o máximo, 200, você vai viver? Andar nessas ruas aí?
1: Não,
0: então você acredita que Deus vai te safar, né? Dessa. Eu digo, faz lá, quero ver. Toma essa decisão aí, dizer que Deus vai te salvar se você fizer essa loucura, ok? Ou ir para o prédio da TVM, saltar lá de cima e dizer, vou me safar aqui, porque Deus vai me salvar. Não chegou a minha hora. Então, é preciso nós termos muita atenção a esses posicionamentos de que Deus vai me salvar. Vai te salvar de quê? Quando vai te salvar? Das tuas irresponsabilidades? Da tua irresponsabilidade de tu andares a comer comida que faz mal ao teu corpo? Vai te salvar da tua irresponsabilidade de você tratar mal o corpo? Vai te salvar de quê? Por isso é que muita gente está a morrer. Muita gente está no hospital com esse pensamento. Deus vai me salvar. Eu posso fazer aquilo que eu quero.
1: A Bíblia diz assim: é em mim que serás salvo. Creia e não duvide.
0: Ok.
1: Então, tem outros que...
0: Tu pode também...
1: Acreditam e depois acreditam.
0: Tá bem. Tu acreditas em Deus, correto?
1: Sim, acredito.
0: Tá bem. Posso te meter numa jaula com 10 leões? Vai te salvar ele?
1: Sim.
0: Vai.
1: Você crer e acreditar que ele vai te salvar? Sim, vai te salvar.
0: Tá bom. Então vamos aí para a beira pegar-te para irmos para uma jaula e meter-te com 10 leões. Ok? Okay? Há uma coisa que a Bíblia diz, mas é uma coisa que é a realidade. Ok? saíste livre daí de uma jaula de 10 leões, de uma cova com leões.

0: como diz no Daniel. Então, o que eu quero dizer é o seguinte aqui na rubrica Saúde e Bem-Estar. Para você ter uma vida saudável, de saúde e bem-estar, você tem que entender como é que funciona o corpo. Você não concorda comigo?
1: Sim, concordo.
0: Então por que hoje não decide assim, vou estudar um bocadinho mais sobre o meu corpo? Vou estudar como é que ele funciona. Vou estudar o que é isso de bactérias no meu corpo. Vou estudar o que é isso microbioma. Vou estudar como é que ele funciona, como é que ele dá uma alegria todos os dias. Como é que eu vivo até 80, 90 anos sem estar doente?
1: Dá para estudar.
0: Dá para estudar? Não. Ou pega em ti e vai para o hospital. Está aí o hospital da beira. Vai lá dar uma volta. Entra lá e pergunta aquelas pessoas que não acreditam em Deus. Estão ali todas. É um exercício muito bom esse. Entra no hospital e pergunta. Você acredita em Deus? Todos vão dizer que sim, acredita em Deus. Você tem fé em Deus? Todos vão dizer que tem fé em Deus. Mas estão doentes, não estão?
1: Sim, estão.
0: Então. Até são capazes de ler a Bíblia mais do que tu. São capazes de saber todos os versículos de ponta para ponta. Sabem tudo, João, Paulo, tudo que está lá dentro. Então, o que é que levou o conhecimento de estudar a Bíblia e estudar o seu corpo? Essa pergunta eu deixo para ti. Um abraço aí, Jack, tá bom?
1: Obrigado.
0: Bom, ficamos aqui com o Jack. Um abraço aí para vocês da beira, né? Jack Domingos Agostinho, um abraço. Bom, vamos lá. Vamos lá aí para a música, voltamos já, ok? Eu vou aqui tocar uma música para um ouvinte aqui, que ela está sempre assídua aqui no programa. E vamos lá ver se ela gosta dessa música aqui, ok? Bom, voltamos já. Um abraço aí para vocês e volto já.
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0: Que Deus vos abençoe sempre, que estejam sempre conosco. Obrigado por acreditar em nós.
1: Obrigado, Campo Pequeno. Agora é a vossa vez. Queremos que cantem esta música com o vosso coração, com a vossa alma.

0: É exatamente isso. É nossa vez. É nossa vez.
1: É o tanto que eu me sinto diferente. Queríamos chamar a todos os convidados para o palco e artistas convidados.
0: Bom, vamos voltar já, voltamos já, voltamos já.
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4: 9 horas e 52 minutos.
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0: Bom, estamos aqui na Dicas de Motivação nesta manhã de quarta-feira. Eu quero fazer uma pergunta aqui para vocês que estão aqui ligados ao programa. A pergunta é a seguinte, né? A pergunta é a seguinte. Caro ouvinte, você tem pôs o dinheiro a trabalhar para si? Você pôs o dinheiro a trabalhar para si ou você trabalha para o dinheiro? Ok? Essa pergunta é muito importante aqui para a gente entender os segredos da mente milionária. Você põe o dinheiro a trabalhar para si? Hã? Os ricos fazem isso, os ricos acordam e eles vivem assim, eles se divertem, relaxam, porque eles trabalham de maneira inteligente. Eles compreendem um princípio da alavancagem e utilizam, põem não só outras pessoas como o próprio dinheiro a trabalhar para elas. Diga lá para mim, caro ouvinte, você é daquele tipo de pessoa que vai atrás de dinheiro ou você põe o dinheiro a trabalhar para si, ok? Vamos lá ver se a gente consegue ter aqui alguns ouvintes que queiram explicar como é que eles põem o dinheiro a trabalhar para elas ou acordam todos os dias e trabalham duro para o dinheiro. Trabalhar duro, eu trabalho duro, eu trabalho duro pelo dinheiro, eu trabalho duro pelo dinheiro. Ai, ai, ai, vamos lá ver aqui, tenho mais uma vez o senhor Sai Rossi aqui. Bom dia, senhor Sai Rossi.
6: Mais uma vez, bom dia, bom dia.
0: Bom dia, diga lá.
6: Sim, sim, eu coloquei o dinheiro a trabalhar para mim.
0: Como é que se faz isso?
6: A produção de frango, hortícolas.
0: E então? É. Como é que esse dinheiro trabalha para si? Explica lá aqui os ouvintes. Temos jovens aqui, 18 anos, temos uma audiência muito jovem aqui. Como é que se faz isso?
6: Exatamente. Isso já parte de um investimento, neste caso. Eu investi comprando pinto, estou criando. Não é simplesmente estou criando sem conhecimento. Porque você tem que aplicar o seu dinheiro no que você mais sabe fazer.
0: Ok.
6: Sim.
0: Uhum.
6: Porque aquele dinheiro já vai se multiplicar sozinho. Sim.
0: Ok.
6: Um investimento.
0: Então,
6: depois dali... Bem, o dinheiro vai passando algum tempo, e você vai levar teu produto e mete no mercado. Automaticamente, multiplicou o seu dinheiro, indiretamente.
0: Ok. Você põe o dinheiro a trabalhar para si. Quantos trabalhadores tens?
6: Tenho dois.
0: Dois trabalhadores? Eles sabem tudo sobre essa tua... esse teu empreendimento?
6: Um está na agricultura

0: Eu vou deixar na avicultura.
1: Okay.
0: Eu aqui monotiro já.
1: Ok. Então tu pões o dinheiro a trabalhar para ti. Ok. É. E diz-me uma coisa, consegues ter o tempo para relaxar?
0: Os trabalhadores ou eu?
1: Tu?
0: Não, eu é que tenho muito tempo de relaxar.

0: e depois vai tirar energia monetária, que é dinheiro. Ok? Estamos a falar disso. As pessoas dão energia para depois ter energia monetária, que é dinheiro. Ok? Agora, os que alcançam a liberdade financeira aprenderam a substituir a energia de trabalho, porque investem por outras formas de energia, que inclui trabalho de terceiros, sistemas de negócios e capital de investimento. A pessoa para ganhar dinheiro depois deixa que ele dê duro para si. Então, o processo aqui é explicar às pessoas que aquilo que tu tens como negócio deve trabalhar para ti, ok? Não tu dares trabalho para não seres tu escravo desse trabalho, ok? Chegas todo dia a casa todo sem energia. Por quê? Tu tens que pôr o trabalho, que é o negócio, a agricultura ou uma chamba, a trazer o que o universo chama de energia, que é a criação. E essa criação vai servir às pessoas. Com a agricultura vai servir às pessoas. Com as hortaliças, os vegetais, legumes, vai satisfazer as pessoas. E aí o dinheiro trabalha para ti. Tu podes simplesmente viver só de galinha todos os dias e viver todos os dias de plantas. Não precisas de trabalhar. Não precisas de ter mais nada. Quer dizer, para você, para viver, para comer, você já tem tudo garantido. Ok? Agora, mas o que é que você quer? O Sairoso quer televisão, e quer carro, quer avião, quer brinquedos. Esses brinquedos, como não produzes? Como os carros.
1: Sim, vai ter que comprar.
0: É dizer que eu comprar. Um abraço aí para ti, tá bom?
1: Obrigado.
0: Ok. Ficamos aqui com mais um ouvinte que ele diz que ele põe o dinheiro a trabalhar para ele. Ok? Esse é o caso, cara ouvinte. Ligue para mim. Vamos lá falar sobre isso. Você põe o dinheiro a trabalhar para si ou não? O dinheiro trabalha duro para si. Ou você trabalha duro para ter dinheiro. Trabalha. Ai, eu trabalho duro para ter dinheiro para si. Vamos lá ver, ok. Vamos lá fechar esse assunto aqui. São 9 horas e 58 minutos. Ficamos aqui com motivação. Vocês vão entender amanhã sobre como fazer o dinheiro trabalhar para si, dar duro, trabalhar duro. Você não pode dizer que é para tu a sofrer. Não, você tem que pôr o dinheiro a sofrer para ti, ok? Ai, obrigado aí, pessoal. Vamos chegar aqui com mais esta rubrica e voltamos já, ok?
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0: Exatamente isso. Parabéns a todos os aniversariantes que fazem anos hoje. Tudo de bom. Espero que tenham um dia maravilhoso. Quem faz anos dia 12 de agosto. Parabéns, aniversariantes da 99FM. A todos que gostam aqui do programa. Muito bom dia. Obrigado. Obrigado por participar aí também. Espero que tenham muitos bolos aí. Eu também sou de agosto. Portanto, é mês dos leões aqui. É mês dos leões, muitos aniversariantes aqui que eu conheço, mês de agosto. E você, caro ouvinte, conhece muitos aniversariantes de agosto? Também faz anos hoje. Para todos os aniversariantes que fazem anos hoje, muito, muito obrigado a todos que fazem anos, que estão ligados aqui ao programa. Vamos despedir, tchau, tchau. Até amanhã às 6 da manhã. Um abraço, tchau.

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2: 10 horas e 14 minutos.
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1: 10 horas e 34 minutos.
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coração por fazerem parte de uma noite tão importante na minha vida. 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

sua equipe, obrigado pelo carinho. Estúdio Century, beijo no coração. Amo vocês demais. São Paulo, até a próxima, viu?

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2: 10 horas e 50 minutos.
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2: 11 horas e 4 minutos.
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1: 11 horas e 20 minutos.
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3: 11 horas e 34 minutos.
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1: 11 horas e 48 minutos.
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1: 12 horas e 4 minutos.
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2: 12 horas e 46 minutos.
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1: 13 horas e 1 minuto.
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2: 13 horas e 17 minutos.
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2: 13 horas e 46 minutos.
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0: Yeah. 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
3: Chegou o fim da tarde e com ele, o Vivíssimo. Faça boa viagem na companhia do Vivíssimo. Vamos ficar até o fim. Aqui toca a música que tu gostas, porque quem sabe faz ao vivo. Sabe, faz ao vivo.

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como pessoas que foram libertas pelo sangue de Jesus. Esse é o lugar que nós nos reunimos por alguém e em nome de alguém. Não nos reunimos por uma música, não nos reunimos por um evento. Nos reunimos porque o que nos une aqui essa noite não é uma música. O que nos une aqui essa noite é o sangue de Jesus. Então, a nossa expectativa, a nossa oração aqui essa noite é que cada um de vocês escolha a melhor parte. E a melhor parte não é assistir, a melhor parte não é participar. A melhor parte é entregar. A melhor parte é adorar a Ele em espírito e em verdade. Quantos desejam isso essa noite? Eu quero te convidar a você erguer a

razão da sua vida. Sim, Espírito Santo de Deus, nós te amamos. Nós te amamos, Senhor. Nós te entregamos esta noite, Jesus. Nós te desejamos, nós te adoramos.

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levantar as nossas mãos. Eu não venho aqui para cumprir um protocolo, Jesus. Eu não vim aqui para cantar mais uma música, Jesus. Eu não sei o dia, eu não sei a hora que o Senhor vai voltar. Eu não sei quanto tempo eu ainda tenho aqui na terra. Mas hoje, nós temos hoje. Eu tenho hoje e você tem hoje. Hoje, hoje, hoje. E o principal, não achar normal estar aqui. Não se acostumar com a presença de Deus. Porque estamos aqui pela graça que nos alcançou. E então agora você não precisa assistir alguém entrar no templo, no santuário. Você não precisa.

te dizer, você tem acesso ao Pai. Então, que quando você lembrar dessa noite, talvez você nem lembre quem estava cantando, mas que você nunca se esqueça do seu encontro com o Espírito Santo de Deus. Eu quero te convidar nessa hora, você erguer as suas mãos. Biblicamente, quando você ergue as suas mãos, você está dizendo com o seu corpo: Senhor, eu me rendo. Quantos desejam isso essa noite? Ergue as suas mãos. E eu quero te convidar a você erguer as suas mãos sem pressa, sem pensar na música que vai tocar, sem pensar na próxima música. Eu quero que você ergue as suas mãos, igreja. Feche seus olhos e ame o lugar da presença de Deus e honre a presença de Deus. Diga: Senhor, eu ergo as minhas mãos como filha, eu ergo as minhas mãos como filho, porque o Senhor me tirou das trevas e me levou para a sua maravilhosa luz. Senhor, eu vim com os meus

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erga suas mãos a Ele essa noite. Não se distraia, erga suas mãos. É você e Ele. É você e a presença. Isso, é você e Ele. Comece a mergulhar essa noite. Diz.

mortos podem celebrar essa noite, porque foram encontrados, transformados, atraídos pelo poder da glória de Deus. Ergue as suas mãos e comece a celebrar. Maior é aquele que habita em mim, maior é aquele que vive em mim. 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

0: agradecemos pelo privilégio da tua presença, pela honra que é estar aqui, Jesus. Obrigada, nós te amamos. Continua fluindo neste lugar, Espírito Santo de Deus, em nome de Jesus. Aplauda o nosso amor, igreja. Aplauda ele.
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1: Este vai ser um curso muito prático. Portanto, espero que todos tenham uma imagem muito clara do que desejam, pois estou convencido de que você pode realizar seus desejos pela técnica que vai receber aqui durante esta semana, nestas 5 lições, que você pode receber o benefício total dessas instruções. Deixe-me afirmar agora que a Bíblia não tem nenhuma referência a qualquer pessoa que já existiu ou a qualquer evento que já ocorreu na Terra. Os antigos historiadores não estavam a escrever história, mas uma lição de imagem alegórica de certos princípios básicos que eles vestiam no traje da história e adaptaram essas histórias à capacidade limitada de um povo mais acrítico e crédulo. Ao longo dos séculos, temos erradamente tomado personificações para as pessoas, alegoria para a história, o veículo que transmitiu a instrução para a instrução e o primeiro sentido bruto para o sentido final pretendido. A diferença entre a forma da Bíblia e sua substância é tão grande quanto a diferença entre um grão de milho e o germe de vida dentro desse grão. À medida que os nossos órgãos assimilativos discriminam entre alimentos que podem ser incorporados em nosso sistema e alimentos que devem ser descartados, nossas faculdades intuitivas despertadas descobrem alegoria e parábola. O germe psicológico da Bíblia, e alimentando-se disso, nós também lançamos fora da forma que transmitia a mensagem. O argumento contra a historicidade da Bíblia é muito longa. Consequentemente, não é adequada para inclusão nesta interpretação psicológica prática de suas histórias. Portanto, não perderei tempo tentando convencê-lo de que a Bíblia não é um fato histórico,

Vou pegar quatro histórias e mostrar-lhe o que os antigos historiadores pretendiam que você e eu devíamos ver nessas histórias. Os antigos professores anexaram verdades psicológicas e alegorias fálicas e solares. Eles não sabiam tanto da estrutura

Antes de chegarmos ao primeiro dos dramas psicológicos que você e eu podemos usar em um sentido prático, deixa-me dizer os dois nomes pendentes da Bíblia, o que você e eu traduzimos como Deus ou Jeová, e aquele que chamamos de seu filho, que temos como Jesus. Os antigos soletraram esses nomes usando pequenos símbolos. A língua antiga, chamada de língua hebraica, não era a língua que você explodia com a respiração. Era uma linguagem mística nunca pronunciada pelo homem. Aqueles que o entendiam, entenderam como os matemáticos entendiam símbolos de matemática superior. Não é algo que as pessoas costumavam transmitir pensamento como eu agora uso a língua portuguesa. Eles disseram que o nome de Deus estava escrito Jod Heval He. Levarei estes símbolos e na nossa língua normal da terra explicar-vos-ei desta forma. A primeira letra Jod, no Deus conhecido, é uma mão ou uma semente. Não apenas uma mão, mas a mão do diretor. Se há um órgão do homem que discrimina e o diferencia de todo o mundo da criação, é a sua mão. O que chamamos de mão no macaco antropóide não é mão. É usado somente com a finalidade de transportar o alimento à boca ou para balançar de galho a galho. Modas da mão do homem molda. Você não pode realmente se expressar sem a mão. Esta é a mão do construtor, a mão do diretor. Ele dirige e molda e constrói dentro de seu mundo. Os antigos contadores de histórias chamaram a primeira letra Jod, a mão ou a semente absoluta da qual toda a criação virá. Para a segunda letra, He, eles deram o símbolo de uma janela. Uma janela é um olho. A janela é para a casa o que o olho é para o corpo. A terceira letra, Vau, eles chamaram um prego. Um prego é usado para a finalidade de unir coisas. A conjunção I, na língua hebraica, é simplesmente a terceira letra, ou Vau. Se eu quiser dizer homem e mulher, eu coloquei o Vau no meio. Ele os une. A quarta e última letra, He, é outra janela, o olho. Nesta linguagem moderna e realista nossa, você pode esquecer os olhos, janelas e mãos e olhar para ela dessa maneira. Você está a ouvir aqui agora, esta primeira letra, Jod, é o seu Amness, eu sou, sua consciência. Você está ciente de estar ciente que é a primeira letra. Fora dessa consciência, todos os estados de consciência vêm. A segunda letra, He, chamou um olho. É a sua imaginação, sua habilidade de perceber. Você imagina ou percebe algo que parece ser diferente de ser. Como se você estivesse perdido em devaneio e contemplando estados mentais de uma forma destacada, fazendo com que o pensador e seus pensamentos separassem entidades. A terceira letra, Vau, é a sua habilidade de sentir que você é o que você deseja ser, como você sente que é ele. Você se torna consciente de ser ele, para andar como se você fosse o que você quer ser e tirar seu desejo do mundo imaginário e colocar o Vau sobre ele. Você completou o drama da criação. Estou ciente de uma coisa. Então eu me torno consciente de realmente ser o que de eu estava ciente. A quarta e última letra em nome de Deus é o outro He. Outro olho, ou seja, o mundo objetivo visível que constantemente testemunha o que estou consciente de ser. Você não faz nada sobre o mundo objetivo. Ele sempre molda-se em harmonia com o que você está consciente de ser. Você é dito que este é o nome pelo qual todas as coisas são feitas. E sem ele não há nada feito que é feito. O nome é simplesmente

que você tem agora, como você está a ouvir aqui agora. Você está consciente de ser, não está? Certamente que você é. Você também será consciente de algo que é diferente de si mesmo. O quarto, os móveis, as pessoas. Você pode se tornar seletivo agora. Talvez você não queira ser diferente do que você é, ou possuir o que você vê, mas você tem a capacidade de sentir como seria se você fosse agora além do que você é. Como você assume que você é o que você quer ser. Você completou o nome de Deus, ou o Jod-He-Val-He. O resultado final, a objetivação de sua suposição, não é sua preocupação. Agora, vamos voltar para o nome do Filho, pois ele dá o domínio Filho sobre o mundo. Você é aquele Filho. Você é o grande Josué, ou Jesus da Bíblia. Você sabe, o nome Josué ou Joshua temos anglicizado como Jesus. O nome do Filho é quase como o nome do Pai. As três primeiras letras do nome do Pai são as três primeiras letras do nome do Filho. Jod-He-Val. Então você adiciona um Shin e um Ain, fazendo o nome do Filho ler Jod-He-Val-Shin-Ain. Você já ouviu o que os três primeiros são? Jod-He-Val. Jod significa que você está ciente. Ele significa que você está ciente de alguma coisa. E Val significa que você tomou conhecimento de ser o que você estava ciente. Você tem um domínio porque você tem a capacidade de conceber e se tornar o que você concebe. Esse é o poder da criação. Mas por que um Shin é colocado em nome do Filho? Por causa da misericórdia infinita de nosso Pai. Lembre-se, o Pai e o Filho são um só. Mas quando o Pai se torna consciente de ser homem, ele coloca dentro da condição chamada homem, que ele não deu a si mesmo. Ele coloca um Shin para este fim. Um Shin é simbolizado como um dente.

Um dente é o que consome, o que devora. Devo ter dentro de mim o poder de consumir o que agora não gosto. Eu, na minha ignorância, trouxe à luz certas coisas que agora não gosto e gostaria de deixar para trás. Se não tivesse dentro de mim as chamas que o consumiriam, eu seria condenado para sempre a viver em um mundo de todos os meus erros. Mas há um Shin, ou chama, dentro do nome do filho, que permite que o filho se desapegue do estado que ele expressou anteriormente dentro do mundo. O homem é incapaz de ver além do conteúdo de sua própria consciência. Se eu agora me desprender na consciência deste lugar, virando a minha atenção para longe dela, então eu não estou mais consciente disso. Há algo em mim que devora dentro de mim. Só pode viver dentro do meu mundo objetivo se o mantiver vivo dentro da minha consciência. É o Shin, ou um dente, em nome do filho que lhe dá domínio absoluto. Por que não poderia estar em nome do pai? Por esta simples razão, nada pode deixar de estar no pai. Mesmo as coisas desagradáveis não podem deixar de ser. Se uma vez eu lhe der expressão, para sempre e sempre ela permanece trancada dentro do eu dimensionalmente maior que é o pai. Mas eu não gostaria de manter vivo dentro do meu mundo todos os meus erros. Então eu, na minha infinita misericórdia, dei a mim mesmo, quando me tornei homem, o poder de me desapegar de coisas que eu, na minha ignorância, trouxe à nascença a meu mundo. Estes são os dois nomes que lhe dão domínio. Você tem um domínio se, à medida que caminha pela terra,

terra, você sabe que a sua consciência é Deus, a única realidade. Você se torna consciente de algo que você gostaria de expressar ou possuir. Você tem a capacidade de sentir que você é e possuir o que mais um momento era imaginário. O resultado final, a incorporação de sua suposição, está completamente fora dos escritórios de uma mente tridimensional. Ele vem ao nascimento de uma forma que nenhum homem sabe. Se esses dois nomes são claros nos olhos de sua mente, você verá que eles são seus nomes eternos. Como você está aqui agora a ouvir, você é este Jod Heval He. Você é o Jod Heval He Shin Ein. As histórias da Bíblia dizem respeito exclusivamente ao poder da imaginação. São realmente dramatizações da técnica de oração. Pois a oração é o segredo de mudar o futuro. A Bíblia revela a chave pela qual o homem entra em um mundo dimensionalmente maior com o propósito de mudar as condições do mundo menor em que vive. Uma oração concedida implica que algo é feito em consequência da oração, que de outra forma não teria sido feita. Portanto, o homem é a fonte de ação, a mente e direção e aquele que concede a oração. As histórias da Bíblia contêm um poderoso desafio para a capacidade de pensamento do homem. A verdade subjacente, que eles são dramas psicológicos e não fatos históricos, exige reiteração, na medida em que é a única justificativa para as histórias. Com um pouco de imaginação, podemos facilmente traçar o sentido psicológico em todas as histórias da Bíblia. E Deus disse: vamos fazer o homem a nossa imagem, e depois de nossa semelhança, e deixá-los ter domínio sobre os peixes do mar, e sobre as aves do ar, e sobre o gado, e sobre toda a terra, e sobre cada coisa rastejando e que rastejam sobre a terra. Então Deus criou o homem à sua própria imagem. A imagem de Deus o criou. Gênesis 1, capítulo 26, versículo 27. Aqui no primeiro capítulo da Bíblia, os antigos professores lançaram as bases de que Deus e o homem são um, e que o homem tem domínio sobre a terra. Se Deus e o homem são um só, então Deus nunca pode estar tão longe como até mesmo estar perto. A proximidade implica separação. A pergunta surge: o que é Deus? Deus é a consciência do homem, sua consciência, sua amnes, eu sou. O drama da vida é psicológico, em que trazemos circunstâncias para passar por nossas atitudes e não por nossos atos. A pedra de canto, em que todas as coisas são baseadas, é conceito do homem dele próprio, de himself. Ele age como ele faz e tem as experiências que ele faz, porque o seu conceito de si mesmo é o que é, e sem outra razão. Se ele tivesse um conceito diferente de si mesmo, ele agiria de forma diferente e teria experiências diferentes. O homem, assumindo o sentimento de seu desejo cumprido, altera seu futuro em harmonia com sua suposição. Pois suposições, embora falsas, se sustentadas, elas endurecerão de facto. A mente indisciplinada acha difícil assumir um estado que é negado pelos sentidos. Mas os professores antigos descobriram que o sono, ou um estado semelhante ao sono, ajudou o homem a fazer uma suposição. Portanto, eles dramatizaram o primeiro ato criativo do homem como aquele em que o homem estava em um sono profundo. Isso não só define o padrão para todos os futuros atos criativos, mas nos mostra que o homem tem apenas uma substância que é verdadeiramente dele para usar na criação de seu mundo, e que é ele mesmo.
E o Senhor Deus, homem, fez com que um sono profundo caísse sobre Adão.

E ele pegou uma de suas costelas e fechou a carne. Em vez disso, e a costela que o Senhor Deus tinha tirado do homem, fez dele uma mulher. Gênesis 2, capítulo 21, versículo 22. Antes de Deus desenhar a mulher para o homem, que ele traz para Adão as bestas do campo e as aves do ar, e tem Adão de nomeá-los, dar nomes. Qualquer que Adão chamasse todos os seres vivos, esse era o nome dele. Se você vai tomar uma concordância ou um dicionário bíblico e olhar para cima a palavra coxa, como usado nesta história, você vai ver que não tem nada a ver com a coxa. É definido como as partes macias que são criativas em um homem, que pairam sobre a coxa de um homem. Os antigos contadores de histórias usaram este quadro fálico para revelar uma grande verdade psicológica. Um anjo é um mensageiro de Deus. Você é Deus. Como você acaba de descobrir para sua consciência, é Deus. E você tem uma ideia, uma mensagem. Você está a lutar com uma ideia, pois você sabe que você já é o que você contempla. Nem você acredita que você poderia se tornar isso. Você gostaria, mas você não acredita que você poderia. Disseram-nos que ela se veste nos véus de uma prostituta e se senta no lugar público. Seu sogro, o rei Judá, vem ali e ele está tão apaixonado por esta que está velado. Ele oferece a ela uma criança para ser íntimo com ela. Ela disse: o que você vai me dar como uma promessa de que você vai me dar uma criança? Olhando ao redor, ele disse: o que você quer que eu dê como uma promessa? Ela respondeu: dê-me seu anel, dê-me suas pulseiras e dê-me sua equipe. Ao que ele tirou de sua mão o anel e a pulseira e deu-lhes a ela junto com seu cetro. E ele entrou nela e a conhecia, e ela deu-lhe um filho. Essa é a história. Agora para a interpretação. O homem tem um dom que é verdadeiramente seu para dar, e aquele é ele mesmo. Ele não tem outro dom, como lhe disse no primeiro ato criativo de Adão, se comportando a mulher fora de si mesmo. Não havia outra substância no mundo, mas ele mesmo, com o qual ele poderia formar o objeto de seu desejo. Da mesma forma que Judá tinha apenas um dom, que era verdadeiramente dele para dar a si mesmo, como o anel, as pulseiras e os funcionários simbolizavam, pois estes eram os símbolos de sua realeza. O homem oferece o que não é ele mesmo, mas a vida exige que ele dê a única coisa que simboliza a si mesmo. Dê-me seu anel, dê-me a sua pulseira, dê-me o seu cetro. Estes fazem o rei. Quando ele dá a eles, ele dá de si mesmo. Você é o grande rei Judá. Antes que você possa conhecer a sua Tamar e fazê-la ter sua semelhança no mundo, você deve ir para ela e dar de si mesmo. Suponha que eu queira segurança. Eu não posso obtê-la conhecendo as pessoas que têm. Eu não posso obtê-la puxando cordas. Devo ficar consciente de estar seguro. Digamos que quero ser saudável. Pílulas não vão fazer isso. Dieta ou clima não vai fazê-lo. Devo tornar-me consciente de ser saudável, assumindo a sensação de ser saudável. Talvez eu queira ser levantado neste mundo. Apenas olhar para reis e presidentes e pessoas nobres e viver em sua reflexão não vai me fazer digno. Devo tornar-me consciente de ser nobre e digno e andar como se fosse o que agora eu quero ser. Quando eu entro

nessa luz, dou de mim mesmo para a imagem que assombrou minha mente, e com o tempo ela me carrega uma criança. O que significa que eu objetifico um mundo em harmonia com o que eu estou consciente de ser. Você é o rei Judá, e você também é Tamar. Quando você se torna consciente de ser o que você quer ser, você é Tamar. Então você cristaliza seu desejo dentro do mundo em torno de você. Quem luta com o anjo? Jacó. E a palavra Jacó, por definição, significa substituir, tomar lugar. Você gostaria de transformar-se e tornar-se o que a razão e seus sentimentos negam. Como você luta com o seu ideal tentando sentir que você é ele? Isso é o que acontece. Quando você realmente sente que você é ele, algo sai de você. Você pode usar as palavras: quem me tocou? Pois eu percebo que a virtude saiu de mim. Você se sente por um momento, depois de uma meditação bem-sucedida, incapaz de continuar no ato, como se fosse um ato criativo físico. Você é tão impotente depois de ter orado com sucesso, como você está após o ato criativo físico. Quando a satisfação é sua, você não tem mais fome por ela. Se a fome persistir, você não explodiu a ideia dentro de você. Você realmente não conseguiu se tornar consciente de ser o que você queria ser. Ainda havia aquela sede quando você saiu do fundo. Se eu posso sentir que sou o que mais alguns segundos atrás eu sabia que não era, mas desejava ser, então eu não estou mais com fome de ser ele. Não tenho mais sede porque me sinto satisfeito nesse estado. Então algo encolhe dentro de mim, não fisicamente, mas no meu sentimento, na minha consciência, pois essa é a criatividade do homem. Ele encolhe de tanto desejo que perde o desejo de continuar nessa meditação. Ele não para fisicamente, ele simplesmente não tem vontade de continuar o ato meditativo. Quando você ora, acredita que recebeu e receberá. Quando o ato criativo físico é concluído, o tendão que está sobre o oco da coxa do homem encolhe e o homem se vê impotente ou é interrompido. Da mesma forma, quando um homem reza com sucesso, ele acredita que ele já é o que ele desejava ser. Portanto, ele não pode continuar desejando ser o que ele já está consciente de ser. No momento da satisfação física e psicológica, algo sai que com o tempo testemunha o poder criativo do homem. A nossa próxima história está ligada no capítulo 38 do livro de Gênesis. Aqui está um rei cujo nome é Judá. As três primeiras letras de cujo nome também começa com Jod-Heval. Tamar é sua nora. A palavra Tamar significa uma palmeira ou a mais bonita, a mais vira. Ela é graciosa e bonita de se olhar e é chamada de palmeira. Uma palmeira alta e imponente floresce mesmo no deserto. Onde quer que esteja, há um oásis. Quando você vê a palmeira no deserto, não será encontrado o que você mais procura naquela terra seca. Não há mais nada desejável que um homem se movendo atrás de um deserto do que a visão de uma palmeira. No nosso caso, para ser prático, nosso objetivo é a palmeira. Essa é a imponente e bela que procuramos. Seja o que for que você e eu queremos, o que realmente desejamos é personificado na história como Tamar, a bela. Não importa quais histórias você leia na Bíblia, não importa quantos personagens esses antigos contadores de histórias introduzidos no drama, há uma coisa que você e eu devemos sempre ter em mente. Todos eles ocorrem.

ocorrem dentro da mente do homem individual. Todos os personagens vivem na mente do homem individual. Enquanto você lê a história, torná-lo, se encaixam no padrão de si mesmo. Saiba que a sua consciência é a única realidade. Então saiba o que você quer ser. Em seguida, assumir a sensação de ser o que você quer ser e permanecer fiel à sua suposição. Viver e agir em sua convicção. Sempre torná-lo apto a esse padrão. Nossa terceira interpretação é a história de Isaac e seus dois filhos, Esaú e Jacó. A imagem é desenhada de um homem cego sendo enganado por seu segundo filho e dar-lhe a bênção que pertencia ao seu primeiro filho. A história enfatiza o ponto que o engano foi realizado através do senso de toque. E Isaac disse a Jacó: aproxime-te, rezo para que eu possa sentir-te, meu filho, se você é meu próprio filho, Esaú ou não. E Jacó chegou perto de Isaac, seu pai, e ele o sentiu, e aconteceu. Assim que Isaac tinha feito um fim de bênção a Jacó, Jacó ainda era escasso, saiu da presença de Isaac, seu pai, que Esaú, seu irmão, veio de sua caça. Gênesis 27, capítulo 21, versículo 30. Esta história pode ser muito útil se você vai reencenar agora. Mais uma vez, tenha em mente que todos os personagens da Bíblia são personificações de ideias abstratas e devem ser cumpridas no homem individual. Você é o pai cego e ambos os filhos. Isaac é velho e cego, e sentindo a aproximação da morte, chama seu primeiro filho Esaú, um menino peludo áspero, e imite-o nas madeiras que pode trazer em alguma carne de veado. O segundo filho Jacó, um menino de pele lisa, ouviu o pedido de seu pai. Desejando o direito de nascença de seu irmão, Jacó, o filho de pele lisa, massacrou um dos rebanhos de seu pai e esfolou-o. Então, vestido com as peles peludas do animal que ele tinha batido, ele veio através de sutileza e traiu seu pai a acreditar que ele era Esaú. O pai disse: desvie o meu filho que eu possa sentir você. Eu não posso ver, mas vem que eu posso sentir. Observe o estresse que é colocado ao sentir nessa história. Ele chegou perto e o pai disse-lhe: a voz é de Jacó, mas as mãos são as mãos de Esaú. E sentindo essa aspereza, a realidade do filho Esaú, ele pronunciou a bênção e deu a Jacó. Você é contado na história como Isaac pronunciou a bênção, e Jacó mal tinha saído de sua presença, que seu irmão Esaú veio de sua caça. Este é um verso importante. Não fique angustiado em nossa abordagem prática para ele. Pois, como vocês estão aqui a ouvir, vocês também são Isaac. Onde quer que você esteja agora, neste momento, é o seu Esaú presente. Este é um mundo áspero ou sensivelmente conhecido. Conhecido pela razão de seus órgãos corporais. Todos os seus sentimentos testemunham o fato de que você está onde você está neste momento, neste exato momento. Tudo lhe diz que você está aí, mas talvez você não queira estar aí. Você pode aplicar isso em qualquer objetivo. A sala em que você está sentado a qualquer momento, o ambiente em que você está colocado, este é o seu mundo áspero ou sensivelmente conhecido, ou filho que é personificado na história como Esaú. O que você gostaria no lugar do que você tem, ou é seu estado de pele lisa, ou Jacó, ou substituto. Você não envia o seu mundo visível à caça, como tantas pessoas fazem por negação. Ao dizer que não existe, você torná-lo ainda mais real. Em vez disso, você

simplesmente remove a sua atenção da região de sensação que neste momento é onde você está e concentra a sua atenção sobre o que você quer colocar em seu lugar, o que você quer fazer real. Concentrando-se no seu objetivo, o segredo é trazê-lo aqui. Você deve fazer em outro lugar, aqui e agora, imaginar que seu objetivo está tão perto que você pode senti-lo. Suponho que neste exato momento eu quero um piano aqui. Para ver um piano no olho da minha mente existente em outros lugares, não fazê-lo. Mas visualizá-lo aqui, como se estivesse aqui, e colocar a minha mão mental no piano e senti-lo solidamente real. É pegar esse estado subjetivo personificado como meu segundo filho Jacó e trazê-lo tão perto que eu posso senti-lo. Isaac é chamado cego. Você é cego porque não vê seu objetivo com os seus órgãos corporais. Você não pode vê-lo com os seus sentimentos objetivos. Você só percebe isso com a sua mente. Mas você o traz tão perto que pode senti-lo como se fosse solidamente real agora. Quando isso é feito, você se perde em sua realidade. Quando você abre os olhos, o que acontece? O quarto que você tinha fechado para fora, mais um momento atrás, retorna da casa. Quando você abre os olhos, o que acontece? O quarto que você tinha fechado para fora, mais um momento atrás, retorna da casa. Você mal deu a bênção, sentiu o estado imaginário para ser real do que um mundo objetivo, que aparentemente era irreal, retorna. Ele não fala com você com palavras como diz Esaú. A revelação é que você tem sido auto-enganado. Ela diz que quando você se perdeu na contemplação, sentindo que você era agora o que você queria ser, sentindo que agora você possui o que deseja possuir, que você estava simplesmente enganando a si mesmo. Olha à sua volta. Nega que você esteja em outro lugar. Se você conhece a lei, agora você diz: mesmo que seu irmão passou por sutileza e me traiu e tomou o seu direito de nascença, eu dei-lhe sua bênção e eu não posso retrair. Em outras palavras, você permanece fiel a essa realidade subjetiva e você não toma de volta, a partir dele, o poder do nascimento. Você deu-lhe o direito de nascimento e vai se tornar objetivo dentro do vosso mundo. Não há espaço, neste espaço limitado vosso, para duas coisas ocupar o mesmo espaço ao mesmo tempo, ou fazer o real subjetivo que ressuscita-se dentro de seu mundo. Tome a ideia que você quer personificar e supor que você é já ele. Perca-se em sentir que esta suposição é solidamente real. Como você lhe dá este sentido da realidade, você deu-lhe a bênção que pertenceu ao mundo objetivo. E você não tem que ajudar seu nascimento mais do que você tem que ajudar ao nascimento de uma criança ou de uma semente que você planta na terra. A semente que você planta cresce sem a ajuda de um homem, pois contém dentro de si todo o poder e todos os planos necessários para a autoexpressão. Você pode reencenar o drama de Isaac abençoando o seu segundo filho e ver o que acontece no futuro imediato em seu mundo. Seu ambiente atual desaparece. Todas as circunstâncias da vida mudam e abre caminho para a vinda do que você deu à sua vida. A quarta história é tirada do último livro dos livros atribuídos a Moisés. Se você precisa de provas de que Moisés não escreveu-lo, leia a história com cuidado. Encontra-se no 34º capítulo do livro de Deuteronômio. Pergunta a qualquer sacerdote ou rabino quem é o autor deste livro. E eles lhe dirão que Moisés o escreveu. No 34º capítulo de Deuteronômio, você vai ler de um homem escrevendo seu próprio obituário. Isto é, Moisés escreveu este capítulo.

O homem e pode sentar e escrever o que gostaria de ter colocado em sua lápide ou campa. Mas aqui está um homem que escreve seu próprio obituário. E então ele morre e tão completamente se esgota que desafia a posteridade para descobrir onde ele se enterrou. Então Moisés, o servo do Senhor, morreu na terra de Moabe, de acordo com a palavra do Senhor. E Moisés tinha 120 anos quando morreu. Seu olho não estava escuro, nem sua força natural diminuiu. Deuteronômio, capítulo 34, versículos 5, 6 e 7. Você deve aprender a técnica de escrever seu próprio obituário e morrer tão completamente para o que você é e que nenhum homem neste momento pode lhe dizer onde você enterrou o velho. Se você está doente e você se torna bem, fica curado, e eu te conheço por causa do fato de que você está doente, onde você pode apontar e me dizer que enterrou o doente? Se você é pobre e pedir emprestado de cada amigo que você tem, e de repente você torna na riqueza, onde você enterrou o homem pobre? Você apaga completamente a pobreza no olho de sua mente, que não há nada neste mundo que você pode apontar e reivindicar que é onde eu deixei. Uma transformação completa. A consciência acaba com todas as evidências de que algo diferente disso já existiu no mundo. A técnica mais bonita para a realização do objetivo do homem é dada no primeiro verso do 34º capítulo de Deuteronômio. E Moisés subiu das planícies de Moabe até a montanha de Nebo, até o topo de Pisgá, que acabou contra Jericó. E o Senhor o atacou por toda a terra de Gileade para Dan. Você leu aquele versículo e diz, e daí? Mas tome uma concordância e procure as palavras. A primeira palavra, Moisés, significa desenhar, resgatar, levantar, buscar. E outras palavras, Moisés é a personificação do poder no homem, que pode tirar o homem o que ele procura, pois tudo vem de dentro, não de fora. Você tira de dentro de si mesmo o que você agora quer expressar como algo objetivo para si. Você é Moisés saindo das planícies de Moabe. A palavra Moabe é uma contração de duas palavras hebraicas, Mem e Ab, que significa mãe, pai. Sua consciência é a mãe, pai. Não há outra coisa no mundo. O eu sou é a sua consciência. É este Moabe ou mãe, pai. Você está sempre desenhando algo fora dele. A próxima palavra é Nebo. Em sua concordância, Nebo é definido como uma profecia. Uma profecia é algo subjetivo. Se eu disser fulano de tal, será. É uma imagem na mente. Ainda não é um facto. Temos de esperar e provar ou refutar esta profecia. Em nossa língua, Nebo é seu desejo. É chamado de montanha porque é algo que parece difícil de subir e, portanto, é aparentemente impossível de realizar. Uma montanha é algo maior do que você. Ela se eleva sobre você. Nebo personifica o que você quer estar em contraste com o que você é. A palavra Pisgá, por definição, é contemplar. Jericó é um odor perfumado. E Gileade significa as colinas das testemunhas. A última palavra é Dan, o profeta. Agora, coloque todos eles juntos em um sentido prático e ver o que os antigos tentaram nos dizer. Como eu estou aqui, tendo descoberto que a minha consciência é Deus e que eu posso simplesmente sentir que eu sou o que eu quero ser, transformar-me na semelhança do que eu estou assumindo que eu sou.

Eu sei agora que eu sou tudo o que é preciso para escalar esta montanha. Eu defino o meu objetivo. Eu não chamo de Nebo, eu chamo de meu desejo. O que eu quiser, esse meu Nebo. Essa é a minha grande montanha que eu vou escalar. Agora começo a contemplar isso, pois subo ao pico de Pisgá. Devo contemplar o meu objetivo de tal forma que recebo a reação que satisfaz. Se eu não conseguir a reação que agrada, então Jericó não é visto, pois Jericó é um odor perfumado. Quando eu sinto que eu sou o que eu quero ser, eu não posso suprir com a alegria que vem com esse sentimento. Devo sempre contemplar o meu objetivo até que eu tenha o sentimento de satisfação personificado como Jericó. Então, eu não faço nada para torná-lo visível no meu mundo, mas as colinas de Gilead, ou seja, homens, mulheres, crianças, todo o mundo inteiro em torno de mim, vêm testemunhando. Eles vêm para testemunhar que eu sou o que eu assumi a mim mesmo e estou a sustentar dentro de mim. Quando o meu mundo está em conformidade com minha suposição, a profecia é cumprida. Se agora eu sei o que eu quero ser e assumir que eu sou ele e andar como se eu fosse, eu me torno e, tornando-se tão completamente, morro para o meu antigo conceito de ser. Que eu não posso apontar para qualquer lugar neste mundo e dizer: é aí que o meu antigo eu está enterrado. Eu morri tão completamente que desafio a posteridade para encontrar onde eu enterrei o meu eu velho. Deve haver alguém que vai se transformar tão completamente neste mundo que o seu círculo próximo, imediato de amigos, não vai reconhecê-lo. Durante 10 anos fui bailarino, dançando em shows de Broadway, em vaudeville, boates e na Europa. Houve um tempo na minha vida em que eu pensei que não poderia viver sem certos amigos no meu mundo. Eu espalhava uma mesa todas as noites depois de teatros e todos jantávamos bem. Pensei que nunca viveria sem eles. Agora confesso que não poderei viver com eles. Não temos nada em comum hoje. Quando nos encontramos, não andamos propositadamente no lado oposto da rua, mas é quase uma reunião fria, porque não temos nada a discutir. Eu morri tanto daquela vida que, quando conheço essas pessoas, elas não podem sequer falar dos velhos tempos. Mas há pessoas que vivem hoje, que ainda vivem nesse estado, ficando cada vez mais pobres. Eles sempre gostam de falar sobre os velhos tempos. Eles nunca enterram aquele homem. Ele está muito vivo dentro de seu mundo. Moisés tinha 120 anos, uma idade completa e maravilhosa, como 120 indica. 1 mais 1, 2, mais 0 é igual a 3. O símbolo numérico de expressão. Estou plenamente consciente da minha expressão. Meus olhos são brilhantes e as funções naturais do meu corpo não são afunilados. Estou plenamente consciente de ser o que eu não quero ser. Mas conhecendo esta lei pela qual um homem se transforma, presumo que eu sou o que eu quero ser e andar na suposição de que ele é feito. Ao se tornar, o velho morre. E tudo o que estava relacionado a esse antigo conceito de auto morre com ele. Você não pode levar qualquer parte do velho para o novo homem. Você não pode colocar vinho novo em garrafas velhas ou novas machas em roupas velhas. Você deve ser um novo ser completamente. Como você assume que você é o que você quer ser? Você não precisa da ajuda de outro para torná-lo assim. Nem precisa da ajuda de ninguém para enterrar o velho para você. Deixa os mortos enterrar os mortos. Nem sequer olhar para trás para nenhum homem ter colocado a mão para o arado e, em seguida, olhando para trás, está apto para o reino do céu.

Não se pergunte como essa coisa vai ser. Não importa se a sua razão nega. Não importa se todo mundo em volta de você nega. Você não tem que enterrar o velho. Deixe os mortos enterrar os mortos. Você vai assim enterrar o passado, permanecendo fiel ao seu novo conceito de ser, que você vai desafiar todo o vasto futuro para encontrar onde você enterrou. Até hoje, nenhum homem em todo Israel descobriu o sepulcro ou campa de Moisés. Estas são as quatro histórias que prometi. Você deve aplicá-las todos os dias de sua vida. Mesmo que a cadeira em que você está sentado agora pareça difícil e não se preste à meditação, que você pode, pela imaginação, torná-lo a cadeira mais confortável do mundo. Deixe-me agora definir a técnica e como eu quero que você empregue. Confio em cada um de vocês. Não diga que é impossível. Você quer isso. Você não tem que usar seu código moral para realizá-lo. É completamente fora do alcance do seu código. A consciência é a única realidade. Portanto, devemos formar o objeto de nosso desejo a partir de nossa própria consciência. As pessoas têm o hábito de iluminar a importância das coisas simples e a sugestão de criar um estado semelhante ao sono, a fim de ajudá-lo a assumir que qual a razão de seus sentidos negar. É uma das coisas simples que você pode não considerar. No entanto, esta forma simples para mudar o futuro é que foi descoberto pelos antigos professores e dado a nós na Bíblia, pode ser provado por todos. O primeiro passo para mudar o futuro é o desejo, ou seja, definir o seu objetivo, saber definitivamente o que você quer. Segundo, construir um evento que você acredita e que encontraria seguindo o cumprimento de seu desejo, um evento que implica a realização de seu desejo, algo que terá a ação do eu predominante. O terceiro é imobilizar o corpo físico e induzir um estado semelhante ao sono. E então, mentalmente sentir-se direito na ação proposta. Imagine o tempo todo que você está realmente realizando a ação aqui e fora. Você deve participar da ação imaginária, não apenas ficar para trás e olhar, mas sinta que você está realmente realizando a ação, de modo que a sensação imaginária é real para você. É importante lembrar sempre que a ação proposta deve ser aquela que siga o cumprimento do seu desejo e que implica a realização. Por exemplo, suponha que você desejasse a promoção no cargo. Então, ser felicitado seria um evento que você encontraria depois da realização de seu desejo. Tendo selecionado esta ação como a que você vai experimentar na imaginação para implicar a promoção no cargo, imobilizar o seu corpo físico e induzir um estado que beira o sono. Um estado sonolento, mas aquele em que você ainda é capaz de controlar a direção de seus pensamentos. Um estado em que você está atento ao seu esforço. Em seguida, visualizar um amigo de pé diante de você. Coloque a sua mão imaginária na dele. Sinta-o para ser sólido e real. E continuar uma conversa imaginária com ele em harmonia com o sentimento de ter sido promovido. Você não visualiza-se em uma distância no ponto do espaço, em uma distância no ponto do tempo que está sendo felicitado por sua boa fortuna. Em vez disso, você faz em outro lugar, aqui e no futuro, agora. A diferença entre sentir-se em ação aqui e agora e visualizar-se em ação como se estivesse em uma tela de cinema é a diferença entre sucesso e fracasso. A diferença será apreciada se você vai agora visualizar e subir uma escada e então com as palmas

pálpebras fechadas, imaginar que uma escada está bem na sua frente e sinta-se realmente subindo. A experiência me ensinou a restringir a ação imaginária que implica o cumprimento do desejo, a condensar a ideia em um único ato e reencená-lo uma e outra vez até que tenha sentimento de realidade. Caso contrário, a sua atenção vai vaguear ao longo de uma pista de associações e os anfitriões de imagens associadas serão apresentadas à sua atenção e em poucos segundos eles vão levá-lo centenas de quilômetros de distância de seu objetivo no ponto do espaço e anos de distância no ponto do tempo. Se você decidir subir um determinado degrau de escadas porque esse é o evento provável para seguir o cumprimento do seu desejo, então você deve restringir a ação para subir esses degraus em particular de escadas. Se a sua atenção vaguear, distrair-se fora, traga de volta a sua tarefa de subir esses degraus de escadas e continuar a fazê-lo até que a ação imaginária tenha toda a solidez e distinção da realidade. A ideia deve ser mantida na mente sem qualquer esforço sensato de sua parte. Você deve, com o mínimo de esforço, permear a mente com o sentimento do desejo cumprido. Sonolência facilita a mudança porque favorece a atenção sem esforço, mas não deve ser empurrado para o estado de sono em que você não é mais capaz de controlar os movimentos de sua atenção, mas um grau moderado de sonolência em que você ainda é capaz de direcionar seus pensamentos. Uma maneira mais eficaz de encarar um desejo é assumir o sentimento do desejo cumprido e, em seguida, em um estado descontraído e sonolento, repetir uma e outra vez como uma canção de ninar. Qualquer frase curta que implica a realização de seu desejo, tais como obrigado, obrigado, obrigado. Como se você abordou um poder superior por ter lhe dado o que você desejava. Eu sei que quando chegarmos ao fim, na sexta-feira, muitos de vocês aqui serão capazes de dizer que realizou seus objetivos. Você não precisa fazer nada para trazê-lo, para passar, salvar, aplicar esta técnica de oração. Com os olhos fechados e seu corpo físico imobilizado, induzir um estado semelhante ao sono e entrar em ação, como se você fosse um ator fazendo o papel. Experiência na imaginação. O que você faria na carne era você agora na possessão de seu objetivo. Faça em outro lugar, aqui e depois, agora. Você está aliviado de toda a responsabilidade de fazê-lo, sim, porque como você imagina e sente que é assim que seu autodimensional maior determina os meios, não pense por um momento que alguém vai ser ferido a fim de torná-lo assim, ou que alguém vai se decepcionar. Ainda não é sua preocupação. Tenho que levar isso para casa. Muitos de nós, educados em diferentes esferas da vida, estão tão preocupados com o outro. Se eu conseguir o que eu quero, não vai implicar lesão a outro? Há maneiras que você não sabe, por isso não se preocupe. Feche os olhos agora, porque vamos entrar em um longo silêncio. Logo você vai se tornar tão perdido na contemplação, sentindo que você é o que você quer ser, que você vai estar totalmente consciente do fato de que você está nesse lugar. Deve ser um choque quando você abre os olhos e descobre que você não é realmente o que um momento antes você sentiu que era ou sentiu que possuía. Agora vamos para as profundezas. Período de silêncio, 30 segundos.

0: Eu não preciso lembrá-lo que você é agora o que você assumiu que você é. Não discuta isso com ninguém, nem mesmo consigo mesmo. Você não pode ter pensado quanto ao como, quando você sabe que você já está. Seu raciocínio tridimensional, e que é um raciocínio muito limitado de fato, não deve ser trazido para esta drama. Não é verdade. O que você acabou de sentir ser verdade, é verdade. Não deixe ninguém dizer que você não deve tê-lo. O que você sente que você tem, você vai ter. E eu prometo-lhe tanto. Depois de ter percebido o seu objetivo na reflexão, você terá que admitir que esta mente consciente, raciocínio de você, nunca poderia ter inventado o caminho. Você é isso, e tem o que neste exato momento você se apropriou. Não discuta isso. Não olhe para alguém para um incentivo, porque a coisa pode não vir. Chegou.
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